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notícias que marcam. Há notícias, acontecimentos que nos fazem saber onde é que estávamos, quando soubemos, que nos faz pensar o antes e o depois disso. E há precisamente 29 anos dava-se um acidente de viação que marcou o mundo todo. Princesa Diana morria no túnel d'Alma, em Paris. Sabes onde é que estavas? Há sempre uma história, antes e depois. Não marcou apenas a família real inglesa, não, marcou-nos também um pouco a todos. Estás com o Oceano Pacífico.

Há quem esteja a ouvir Oceano Pacífico no mesmo sítio de sempre. Há quem tenha ido de férias e tenha levado o hábito do oceano. Há quem já não ouviu o oceano há bastante tempo e hoje está a ouvi-lo precisamente porque está de férias. Seja como for, boa noite e obrigada por isso. Sou a Ana Colasso. Vamos ouvir James Arthur com Naked.

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0: Esta é capaz de ser a noite de regresso para muitos, de quem está a pensar que vai regressar às rotinas já esta segunda-feira. E até é bom, porque há quem goste precisamente dessas rotinas. E há quem esteja às voltas na cama porque não consegue adormecer, uma vez que nos últimos dias as horas não foram as mais certas, pois não. Ainda bem que estás com o Oceano Pacífico na RFM, só com grandes músicas calmas.
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1: Sim, chegámos a Porto Seguro, a terra firme. Assim chegámos ao final do Oceano Pacífico desta noite. Continua a viagem, só com grandes músicas na RFM. Eu fico por aqui, sou a Ana Colasso.
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3: Olá, muito bom dia. Estás comigo, Jéssica Mendes. Não tinha saudades de acordar tão cedo, mas tinha saudades de estar aqui contigo. Espero que estejas bem neste regresso ao trabalho, regresso à vida. Vamos às grandes músicas. Ella Langley.

FM, e depois de um mês, quase um mês de pausa, cá estamos juntos, cá nos encontramos. Isto passa mesmo a correr. Não sei se já foste de férias, se estás a regressar ao trabalho. Muita força, estou aqui contigo. E com quem? Com grandes músicas. Neste caso, a Taylor Swift com The Fate of Ophelia na RFM.

Sabrina Carpenter aqui na RFM a dar-te força nesta segunda-feira. Então, se for o teu primeiro dia de trabalho, eu acho que vais precisar de energia. Portanto, cá estão elas, grandes músicas para te acompanharem. Eu sou Jéssica Mendes, estou aqui contigo até às 7. Vamos lá, forma.

0: Francisca Borges com Altar na RFM. E eu que este ano tenho tido tantos casamentos. Eu nunca levei tantos amigos ao altar. Estás comigo, Jéssica Mendes. Daqui a pouco ficas com Gavin James aqui na RFM.
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forma do que regressar ao trabalho com grandes músicas, com tempo só para ti. Chegas ao trabalho, se calhar nem está lá tanta gente, porque é cedinho. Estás ou não estás no sítio certo? Podias estar na praia, eu sei, mas aqui também não se está nada mal.

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4: E de repente, pescámos os olhos e já é quase setembro. Estamos a despedir-nos de agosto, mas calma, porque há ainda quem vá de férias em setembro, como é o meu caso. Por isso, o verão ainda está aí. Se para ti setembro é o mês dos recomeços, como se fosse um ano novo, não entendo, mas respeito. Que seja um bom regresso, seja ao trabalho, seja à tua vida, mas sempre aqui com grandes músicas. Por isso, aqui vamos nós para mais uma hora de grandes músicas, a começar com Bella Kay, logo a seguir Adele, Dua Lipa e muito mais. Eu sou a Jéssica Mendes, fico aqui contigo. Até às 7.

Estás comigo, Jéssica Mendes. E se estás de regresso ao trabalho, não és o único. O Café da Manhã também já regressou. O Pedro, a Mariana e o Luís para te acordarem bem a partir das 7. Até lá fazemos aqui o aquecimento com grandes músicas. Estás comigo, Jéssica Mendes, e com Dua Lipa, o Dini na RFA.

0: Boas-vindas aqui às nossas manhãs partilhadas, às nossas madrugadas. E sim, eu já tinha saudades. Estás comigo, Jéssica Mendes, daqui a pouco ficas com Billie Eilish na RFM.
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0: Esta segunda-feira, vamos lá ver se o tempo já dá tréguas a quem vai de férias, porque na semana passada foi complicado. Eu vi pessoas a apanharem chuva na praia e não queremos isso. Eu não estou de férias, mas eu não desejo mal a ninguém, percebes? Para esta segunda-feira podes contar com céu pouco nublado ou limpo, apresentando mais nuvens nas regiões norte e centro até ao meio da manhã e no final do dia. Vento fraco a moderado, possibilidade de formação de neblina ou nevoeiro matinal em alguns locais das regiões norte e centro. Mas nada de chuva, vai estar sol. Na zona sul, no Algarve, podes contar com temperaturas a rondar os 32, 33 graus. Portanto, boas notícias para quem está de férias. Boas notícias para quem quer viver a vida com sol, porque ainda não estamos no tempo do outono. Eu vi pessoas a falarem do outono e no inverno na semana passada, quando estava a chover, e eu só pensava, calma, vamos viver as coisas no seu momento. Daqui a pouco ficas com Tyler na RFM. Estás comigo, Jéssica Mendes? Faz boa viagem.
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0: Like in RFM, estás comigo, Jéssica Mendes. Eu não sei se estás a par da nova trend nas redes sociais, que é kinda chic, ou seja, pegar em situações que fazemos no dia-a-dia e torná-las chic. No fundo é uma forma de sermos mais vulneráveis e admitirmos que fazemos certas coisas, que no fundo é comum a todos nós. Por exemplo, para mim é kinda chic pôres o rádio no volume máximo e estares a cantar no carro sem pensares que o condutor do lado pode estar a olhar para ti e a julgar-te. Estás a viver a tua melhor vida à espera que o semáforo fique verde. Também é kinda chic não querer regressar ao trabalho depois de umas belas férias. É normal, mesmo que gostes daquilo que faças, bate a todos. É uma experiência bastante comum. Para mim também é kinda chic estar no trabalho com os fones nos ouvidos sem teres música nenhuma, só para pareceres ocupado e para ninguém te chatear. Partilha comigo o que é que para ti é kinda chic. Uma situação que faças no dia-a-dia, admite. Isto é um espaço seguro, eu não estou aqui para te julgar. Podes enviar para o WhatsApp da RFM 962-007-888 que eu estou aqui para te ouvir. Sou todo ouvidos. Estás comigo, Jéssica Mendes? Faz boa viagem, se for o caso. Bom regresso ao trabalho. Estamos aqui para te dar motivação com grandes músicas. Por agora, Bárbara Tinoco, na RFM.
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0: E o que é também kinda chique é não perderes um café da manhã. Eles estão aí, Pedro Mariana e o Luís Pinheiro, para te acordarem ainda mais. Eu sou Jéssica Mendes, volto amanhã a partir das 5 da manhã. Cá estarei à tua espera. Beijinhos e até amanhã.
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15: Bom dia, estás com o RFM? Epá, não estava à espera que saísse assim. Desculpem, ainda estou assim a recuperar dos festivais.
16: Parece que está de rebuçado.
15: Está de rebuçado?
16: Parece que tens o rebuçado aí na boca.
15: Mas não,
16: na boca.
15: Está mesmo assim. Bom dia, Pedro Fernandes, Mariana Alvim, Luís Pinheiro. Como é que está o trânsito, Mariana?
17: Está ótimo, está tranquilo, está devagarinho. Olha, com muitas pessoas a regressar hoje ainda sem complicações a esta hora no Porto. Alguns abrandamentos já na chegada da ponte 25 de Abril. Olha, Pedro Fernandes, vais ter que começar assim mais cedo que a 25 de Abril vai começar a encher.
15: Hoje ainda não.
17: Hoje ainda não, mas esta semana. Rontre. Quanto ao tempo para hoje, já está melhorzinho. Desce um bocadinho a temperatura mínima, exceto no Baixo Alentejo e no Algarve. Estamos é com o vento, mas é mais um dia sem chuva.
15: Obrigado, Mariana. As notícias já a seguir.

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3: Olá, bom dia, eu sou a Beatriz Lopes. Regressaram os ataques entre Estados Unidos e Irão, os primeiros em cerca de um mês. Os Estados Unidos atingiram alvos da Guarda Revolucionária na ilha iraniana de Larak, alvos ligados a operações de minagem no Estreito de Hormuz. Teherão respondeu com mísseis contra bases norte-americanas na Jordânia. As Forças Armadas jordanas garantem que os mísseis foram todos interceptados. O presidente iraniano diz não querer uma escalada, mas promete uma resposta decisiva a novos ataques. Disparou o número de detidos por suspeita de incêndio florestal. Até 15 de agosto, a GNR deteve 165 pessoas, quase 4 vezes mais do que no mesmo período do ano passado. O distrito de Leiria lidera as detenções, seguido de Vila Real, Braga e Guarda. A Carris apresenta hoje a solução para o futuro elevador da Glória, em Lisboa. De acordo com a empresa, a proposta pretende conciliar segurança, engenharia e património. O equipamento será integralmente renovado com o sistema atual e certificado. O anúncio acontece a poucos dias de se cumprir um ano do acidente que matou 16 pessoas. Há cada vez menos portugueses a escolher o Algarve para passar férias, sobretudo por causa dos preços. Hélder Martins, da associação que representa os hoteleiros do Algarve, admite que uma parte dos portugueses já não consegue suportar os custos da região.
4: Há uma percentagem significativa de portugueses que não têm condições para ter férias e, portanto, esses provavelmente ficam em casa, ficam na sua zona e, portanto, há menos portugueses a virem para o Algarve, também porque o preço do Algarve tem subido.
3: A quebra no mercado nacional tem sido compensada por turistas estrangeiros. A taxa de ocupação no Algarve mantém-se ainda assim acima dos 90%. Termina hoje o prazo para pagar a segunda prestação do IMI para quem tem um imposto anual superior a 500 euros. Nestes casos, o pagamento é dividido em três prestações, maio, agosto e novembro. Quem tem um IMI entre 100 e 500 euros paga apenas em maio e novembro. O Benfica recebe hoje o Estoril no regresso à Primeira Liga. Os encarnados têm 4 pontos e podem subir ao 5º lugar da classificação. O jogo pode marcar também a estreia de João Palhinha. À mesma hora, às 8:15, o Braga recebe o Vitória de Guimarães.
5: Muito obrigado, Beatriz. Foram as notícias na RFM. Está bonita. Bem, temos que fazer o rescaldo dos festivais, não é?
6: Não sei se vais conseguir. Quer dizer, o teu já está feito,
5: o
6: não é? Com
5: é
6: essa voz.
5: É o que vocês estão a ver.
7: Olha, cantou tanto que ficou rouco.
5: Uma pessoa vem de férias. Metem-no a fazer dois festivais de seguida.
6: Esquece.
5: Duas noitadas.
6: Mas
5: o que é que estavam à espera?
6: É a exploração.
5: Claro.

0: Shakira e Burna Boy, Die Die. Passa agora 8 minutos das 7 e este é o teu café da manhã da RFM. Bom dia.
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0: 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E era um risco enviarem-nos para dois festivais de seguida, logo na semana a seguir às férias. E deu nisto, não é?
2: Pois é.
0: Minha voz não aguentou.
2: Nós agora acordamos já às 5h40. Eu ontem fiz isso, só pensava: sexta-feira até mais 2h30, sábado até mais 3 da manhã, amanhã acorda às 5h40.
0: Não deu. Ontem queria adormecer à hora do costume, do para vir ao programa, não deu.
2: Todo
0: claro.
2: Trocadinho.
0: Todos trocadinhos.
2: E hoje fazes uma sesta ou da texto cedo?
0: Mas vamos ter que fazer sesta, como é óbvio, não é? E eu diria sesta a partir de agora.
3: Agora. Eu vou dizer assim, mas vão ter mais uma semana de férias? Vão ter mais dias de férias?
0: Não. Já se acabou, claro.
3: Não vamos ter mais nada.
2: E hoje tenho festa, hoje não posso também fazer uma sesta, hoje tenho que fazer dois bolos. Mas vamos falar dos festivais.
0: Olha, mas eu gostei dos festivais. A verdade é que eu gostei dos festivais, dancei muito, cantei muito. Mariana Alvim teve o seu concerto de sonho, mas já ouvi dizer que havia algumas pessoas, não sei se é o teu caso, Mariana Alvim, diz-me tu, desiludidas com o concerto.
2: Foi um grande concerto.
0: Lauryn Hill
2: é a artista da minha vida, adoro. Se escolher só um concerto da minha vida seria este, mas não este. Ou seja, mas ontem encontrei uma amiga e já percebi, agora continuo na bucket list. O que ela diz é: a excursão da Lauryn Hill é o seu álbum, o seu grande Miseducation of Lauryn Hill, que é incrível, que era o que eu estava à espera de ouvir. Eu estava à espera de ouvir Lauryn Hill no seu todo. E o que nós ouvimos foi os dois filhos dela.
0: Pois foi.
2: Wyclef Jean, que vem dos Fugees, portanto, uau. Os filhos dela, tudo bem.
0: Quer dizer, um dos filhos estava mais para lá do que para cá.
2: Estavam dois, estavam muito felizes, muito felizes. Muito, sabes quando, pronto, tomas assim um chazinho e ficas muito feliz. Sim.
0: Ela chamou várias vezes, ele saltou para o público e ela chamou várias vezes como quem diz: oh, Carlos Jorge, anda para casa! Carlos Jorge, anda para casa!
3: Ah, foi.
2: O YG são os dois netos do grande Bob Marley. Estavam todos muito felizes.
0: Caíram no caldeirão.
2: Caíram no caldeirão
0: do Bob Marley.
2: Mas pronto, e depois as músicas dela, que eu amo loucamente, houve umas longe das originais. Tudo bem, é para performance ao vivo, claro, mais barulho, mais. Mas às vezes tu queres cantar ao longo. Portanto, uma amiga me explicou isso: Mariana, isso foi festival. Tivemos 15-20% de Lauryn Hill.
3: Sim, porque se calhar num concerto eu não próprio teria dado um espetáculo completamente diferente.
2: A turnê dela é o álbum dela. Ah. Os álbuns, vá.
0: E onde é que isso vai entrar?
2: Hoje, agora vou ter que vou continuar à procura. Não fiquei saciada. Mas, claro que foi incrível, Lauryn Hill ao vivo, e tem um vozeirão e uma presença. Foi um grande concerto.
3: Mas também ouvi dizer que foi o concerto, foi a maior desilusão desta edição do meu colorama. Em termos de concerto.
2: Tens posts a dizer assim:
0: 80.
2: Que porcaria, os filhos dela, eu quero. E outras pessoas dizem: uau, incrível, tens mesmo de tudo.
0: Pois é, engraçado. É aquela malta que gosta de dizer mal sempre, não é?
3: Sim, não, também mas tens essa.
2: Tem a ver com expectativas.
0: Claro.
2: Eu dei para mim, imagina, às vezes dá a minha favorita. E eu até fiz sinal à raiz ao nosso amiguinho: é esta, tipo, vou chorar. E de repente, tom. Espera aí, não é esta versão, meu, vá lá.
3: Sim. Mas não houve choro de emoção.
2: Não chorei.
0: Mas muita dança,
2: Mas aconteceu outra coisa este fim de semana que eu ia chorando, mas eu vou-vos.
0: Eu também aconteceu uma coisa que eu ia chorando, que foi quando paguei a t-shirt lá da Lauryn Hill.
2: Foi tão
0: e o Luís não me deu metade.
2: Olha, muito fofinho.
3: Calma.

0: 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Passam agora 14 minutos das 7. 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Não sei se a Mariana Alvim nos vai fazer esperar mais ou não.
1: Vou fazer esperar mais. Estou
0: mas,
1: a gostar.
0: Mas quanto mais, Mariana Alvim?
1: Estou a gostar porque eu tenho dificuldade. Já ando melhor, mas o meu marido uma vez gozou comigo que eu tinha dificuldade em guardar surpresa. Eu fico tão contente que quero, não é? Comprei um bilhete para não sei quem.
2: Sim, Mariana, mas não vou esperar até às 9. Não,
1: não
2: vou aguentar.
1: Vou esperar mais um bocadinho. Estou a adorar, os meus amigos estão mesmo intrigados.
0: Mas que até às 8, até às 7h30.
1: Até sim, 7h30.
2: 7h30. Pode ser. Boa,
1: mas
0: 7h30 não pode ser que temos o barulho.
1: É sim, também estou a criar aqui imensas expectativas.
2: Porque se é o barulho.
1: Depois do barulho.
2: Hoje não há barulho, pronto. Estou a brincar.
1: Mas olha, é assim, pronto, vão ficar felizes por mim, não é? Não,
2: Moreira,
1: não
2: claro.
1: Quer pôr expectativas.
0: Ah, é uma pena, não ficámos felizes por nós também.
1: Não, vou ficar feliz por vocês. É mesmo, it's all about me right now.
0: Mas também nós ficamos felizes quando tu estás feliz.
1: Exatamente. Obrigada, Pedrinho.
0: Pronto, vamos esperar mais um bocadinho. Eu, nós e todos os ouvintes, não é?
1: É que fora do ar eu estou a curtir este suspense que eu estou a provocar os meus amiguinhos.
2: Até lá pões músicas,
0: já estou farto, olha, vou beber um café.
3: Ah. 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
13: Muitas vezes nos queixamos das praias cheias de gente, da confusão das toalhas estendidas, das músicas, do choro das crianças. Talvez seja bom pararmos um pouco e reconhecermos como é bom e justo que todos tenhamos direito a usufruir da praia, dos banhos de mar, de fazer castelos na areia ou de ler um jornal na sombra do chapéu. Este é um direito que permanece para todos, todos, todos, como nos disse o Papa Francisco. Pensa nisto. Bom dia.
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0: Justin Bieber e Daisies. Ora, e há Daisies assim, não é?
1: Há dias assim.
0: Há Daisies assim. Bom dia, estás com a RFM e com o café da manhã. Pá, tenho que vos falar aqui de uma coisa.
2: Pedro, fala.
0: Uma nova trend. Nós estamos sempre em cima das trends, não é? Como vocês sabem.
2: Claro.
0: Não é? E quero que vocês me digam o que é que acham desta trend, principalmente as mulheres. Então, isto chama-se pheromone maxing. Já ouviram falar disto?
2: Não.
0: Pheromone maxing. Então, é uma nova trend em que os jovens estão a fazer o quê? Antes de terem um encontro com alguém do sexo feminino.
2: Ou do sexo em que se sentem atraídos.
0: Eu acho que isto está mais. Não, isto está a acontecer com homens.
2: Só com homens. Heterossexuais.
0: Exatamente. Quer dizer, pode ser também casais homossexuais, acredito. Mas são os homens que estão a fazer isto. Os jovens homens. Antes de encontros, o que é que eles fazem? Não tomam banho. Não usam desodorizante. Usam roupa suja, que já tivessem usado. E bebem a própria urina.
2: Isso é uma trend, eu já fiz isso.
0: Isto dizem eles para quê? Para libertar toxinas antes dos encontros e terem mais feromonas. Como antigamente os animais, não é? Como os homens da pré-história. Exato. Para libertarem aquele cheiro típico do macho.
2: Mas
0: não é?
2: Isto já chegou a Portugal também?
0: Não, eu espero que não. Eu espero que não. Isto para já, isto aqui, esta notícia aqui é do estrangeiro.
2: Então,
0: dos Estados Unidos.
2: Então, mas espera, eles bebem, nem tem de ser a primeira urina da manhã, como nos hospitais.
0: Isso já não sei,
2: análise.
0: Não sei se é o médico que recomenda. Não faço ideia como é que isto funciona.
3: Olha, tem um palpite, não há de ser.
0: Eu também acho que não. Espero que lavem os dentes ao menos.
2: Mas isso resulta, qual é que são os resultados até agora? Eles não dizem isso.
0: Não dizem isso.
3: Pois. Não deve haver muito ainda para relatar.
2: Então, se calhar está na altura de experimentar-me.
0: Pá, Luís, tu és não. O jovem aqui do grupo, não é?
2: Então, nós se calhar amanhã venho aqui com uma garrafinha amarela. Pronto, venho uma garrafinha mais amarela e depois vou para um date com a minha namorada.
0: E o cheiro?
2: Epá, são vocês que têm de lidar.
3: Não,
0: mas realmente
3: não
0: isto na natureza
3: obrigada.
0: Entre os animais funciona assim, não é?
2: Pois é.
0: Os animais libertam as tais feromonas e as fêmeas ficam todas malucas.
2: Mas isto tem de ser testado. Porque... Não é por mim.
0: Normalmente não se testa em animais primeiro. Se já deu provas nos animais que funciona.
2: Pois, epá, muito estranho.
0: É muito estranho.
2: Eu não? Eu tenho de ler mais sobre isso. Olha, como é que se chama a trend?
0: Pheromone maxing.
2: Pheromone maxing. Vou ver como é que está o TikTok em relação a isso.
3: Ok.
2: Pronto, é pá.
0: Mas olha.
3: E que tipo de pessoas é que eles, se for homem hetero, que tipo de mulheres querem atrair?
0: Eu tenho tomado. Vamos lá agora ver aqui as coisas pelo outro lado, não é? Nós, por exemplo, dois rapazes bem parecidos, eu e o Luís, temos tomado banho a vida toda e usado desodorizante e safámos-nos. Não é? É ou não é?
3: Estou sem palavras.
2: Não.
0: Se calhar não é preciso fazer isto.
3: Epá,
0: isto só resulta com os muito feios.
2: Não, imagina isto. Houve dates que eu tive que não correram assim tão bem. Se calhar foi por falta de bebida.
0: Ou de pheromone maxing.
2: Pheromone maxing.

0: Obrigado e say it right. Só grandes músicas, estás com a RFM. Bom dia, boa segunda-feira. Há trânsito hoje, Mariana?
1: Há alguns abrandamentos na chegada a 25 de Abril, a partir do Paragal. De resto, como as aulas ainda não começaram, ainda também é cedo.
0: Verdade, mas está quase.
1: Está quase. Está quase. Então, olha, mas também queremos, não é? Tirá-los de casa, só favor.
0: Já chega.
1: Larga o telemóvel,
0: miúdo. Larga os ecrãs.
1: Larga os ecrãs.
0: Agarra-te aos livros.
1: Hoje temos 28 graus para o Funchal, máxima de 32 para Faro e Évora, 31 graus para Castelo Branco, Bragança e Setúbal com 28, Lisboa, Viseu e Vila Real com 26 graus de máxima, 24 graus para Leiria e para a Guarda, Aveiro 23, Porto hoje com 22.
0: Obrigado, Mariana. Agora as notícias.
2: Olá, eu sou a Beatriz Lopes. Aumenta a tensão no Médio Oriente com novos ataques entre os Estados Unidos e o Irão. Quase um mês depois dos últimos ataques, Washington bombardeou a ilha iraniana de Larak. O exército norte-americano diz que o objetivo foi impedir o lançamento de minas no Estreito de Hormuz. Em resposta, o Irão atacou duas bases norte-americanas na Jordânia. Longas esperas em várias urgências hospitalares. No Hospital de Évora, os doentes com pulseira amarela estão a esperar esta manhã pelo menos 9 horas para serem observados. No Barreiro, a espera chega às 8 horas e meia. No Amadora Sintra, às 7 horas e meia. Subiu para 903 o número de mortos nas inundações que atingiram o Nepal e o Tibete. Há ainda cerca de 4 mil desaparecidos. Por outro lado, já foram resgatadas mais de 8 mil pessoas. Termina hoje o prazo para usar o cheque livre, um vale de 30 euros destinado à compra de livros. A segunda edição do programa ultrapassou as 50 mil emissões, superando o total do ano passado. O governo vai agora avaliar a continuidade do programa.
0: Muito obrigado, Beatriz. Atualizamos as notícias às 8. Agora, que barulho é este?
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0: Olha, não quer saber, eu vou dizer, é rasgar uma saqueta de chá.
1: Agora temos que mudar o barulho.
0: Ei.
1: Era mesmo.
4: Tu não
1: sabes
4: fazer isso assim. Não sei se não vai trazer problemas.
1: Olha, era mesmo, mas ninguém acertou durante um mês.
0: É verdade, e pronto, e passado o mês temos que mudar o barulho. Por isso é que eu disse agora o que era, como
1: pronto,
0: é óbvio.
1: E nós temos que ser específicos, porque eu achei isto. As pessoas vão perceber logo que é rasgar um papel. Mas não podíamos aceitar rasgar um papel, temos que ser específicos. Portanto,
0: exatamente.
1: A saqueta de chá, já, pronto, já o bebemos.
0: Uhum.
1: E agora temos novo barulho. E o valor a continuar a subir, 14.310 euros.
0: Então vamos a isto, o novo barulho a valer 14.310 euros. É este, que barulho é este?
1: Toma lá.
0: Espero que ninguém se tenha magoado.
1: Tens que ser específico.
0: E é preciso ser específico. É como a saqueta de chá.
1: É
0: como... 213814540. Que barulho é este com 121 no coração do bairro para melhor o aconselhar? Vamos atender a...
1: Segunda chamada.
0: Segunda chamada.
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0: Bom dia, boa segunda-feira, estás com a RFM e vamos jogar ao Que Barulho É Este?
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0: O barulho mudou, mas o valor continua a subir. Estamos nos 14.310 euros. Será que o Filipe Gonçalves de Arganil vai ganhar isto? Bom dia, Filipe.
2: Olá, bom dia.
0: Bom dia. Feliz por trocarmos o barulho, Filipe.
2: Pois também ouvi agora a primeira vez, não estou a entender o que é, mas vamos lá ver.
0: Vai de mal a pior, não é?
2: Exatamente.
3: Mas sabias o que era o outro barulho ou não, Filipe?
2: Não, ouvi agora que vocês disseram, mas não percebi.
3: Olha, não te esqueças de tens de ser específico, está bem?
2: Tá bom.
0: Pronto. Então vá, Filipe, para 14.310 euros. É muita massa. Que barulho é este? E agora 15 segundos. O que é que será isto?
2: Não dá para entender bem, mas vou dizer que será fechar um portão.
0: Fechar um portão?
3: O portão da quinta, o portão... Percebes?
2: Da quinta da tia Albertina.
3: Ok,
4: Albertina.
3: Mais específico ainda, muito
0: mais específico
3: bem,
0: do que isto, não pode ser, não é? É o portão da quinta da tia Albertina.
3: Em Arganil?
2: Exatamente.
0: Ah, foi, okay. Olha, foi a localidade que tramou. Está errado, Filipe. Mas continua a tentar.
2: Ok, fica bom, à próxima. Um grande abraço.
3: Um grande abraço, Filipe. Bom trabalho.
0: E boa semana para ti.
2: Obrigado, igualmente.
0: Foi o que brulhei este na RFM com 121 no coração do bairro para melhor o aconselhar.

0: esta música da Lumineers, só grandes músicas na tua RFM. Bom dia, boa segunda-feira. 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É aquele que te rega as plantas, o que recebe as tuas encomendas quando não estás em casa?
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0: Olha, e não vamos esperar mais, quer dizer, vamos esperar mais um bocadinho, mas é já a seguir. Mariana Alvim vai finalmente contar-nos porque é que ficou tão feliz ontem.
1: Muito
2: E tão emocionada.
1: Foi ontem.
0: Emocionada
1: foi ontem.
0: Até.
2: Houve lágrimas.
1: Os meus olhos ficaram molhados, mas depois com desvelei-me.
2: Vamos ficar com os olhos molhados também?
1: Não.
2: Mas... Olha, que eu estou sensível.
1: Tá bem.
2: Os dois festivais estão mais sensíveis. Eu posso eventualmente chorar aqui um bocadinho.
1: Não vais chorar.
0: Vamos ficar.
1: Acho todos, que é contente para mim.
0: Todos felizes pela Mariana. Já seguiram descobrir finalmente o que é que nós já não aguentávamos mais. Queria ela contar isto só às 10.
1: Estava a gostar. Esperei desde ontem.
0: Olha, e a nós está-nos a gostar ainda mais.
2: Já foi a pior hora de sempre.
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0: Rima e Selena Gomez, Calm Down. E nós não conseguimos acalmar-nos porque Maria Alvim tem estado aqui a fazer uma provocação, um tease desde que chegou, que algo muito bom aconteceu na vida dela no domingo, e nós não conseguimos adivinhar o que é. Já tentámos aqui, mandámos diversos palpites para o ar.
1: Houve um palpite que, na verdade, eu fiquei assim um bocadinho só que isto aconteceu ontem.
0: Domingo, não é?
1: Domingo. É que vocês fora do ar fazem imensas perguntas, agora ficam calados.
2: Não. Quem é que teve mais perto nesse palpite?
1: O Pedro.
2: O Pedro foi o que teve mais
0: claro,
2: perto.
0: Claro, quem é que conhece?
2: Qual é que foi os teus palpites?
0: Não me lembro, que a minha cabeça é uma porcaria.
1: Cada um deu 27 palpites.
0: Também é verdade.
2: Portanto, não era Casa Nova.
1: Não era Casa Nova.
0: Não, eu não falei na casa.
2: E portanto, eu sei.
0: Eu falei no livro ser internacionalizado. O livro
1: isso era incrível, mas não ainda é. Não.
2: Okay. O

0: a dizer o meet and greet de Lauryn Hill. Eu disse, não pode, isto não pode estar a acontecer, como assim?
1: No dia a seguir ao concerto?
0: No dia a seguir ao concerto, que era ontem. E então, eu ainda cliquei, depois aquilo era esquisitíssimo, porque dizia ou chip ou local, tipo, como se fosse uma compra, ou envias por correio. Bem, muito confuso, depois estive uma almoçada com os amigos e dizia, olha, eu supostamente ao final da tarde vou meet and greet Lauryn Hill, mas eu não sei se isto é uma emboscada, porque eu paguei para isto.
2: E te vão raptar.
0: Estou a achar este estranho, este link.
1: Chego lá e é um timesharing em Albufeira.
0: Pois, não sei, o Tiago e eu fomos lá, não se vi ninguém, mas não, tem que haver uma fila, tem que haver, houve 40 mil pessoas no calorama, não é o calorama, portanto. Chegámos bem, era entre as 6 e as 8, chegámos às 6h40, estávamos numa almoçada, também não dá para sair logo. Lá, e de repente, sim, espera aí.
1: E onde, onde é que era?
0: Então era num armazém em Ermervila, uma cena assim meio abandonada, meia cool, meia. E eu achei que pagámos, não é? E achei que ia ter direito
1: a. Tiveste de pagar.
0: Pagar, tá, tens de pagar. E eu paguei no tal link.
1: E muito?
0: Na véspera.
1: Pagou-se muito?
0: Lá, não.
1: Não, ok.
0: Não.
2: Para aquilo que
0: eu
2: é.
0: Estava disposta a dar mais. Okay. Para aquilo que é. Só que eu achei que havia o merch. Portanto, tinhas merchandising. Até pensei, o Pedrinho ofereceu uma t-shirt lá no concerto. Agora sai daqui com uma sweat.
1: E então?
0: Mas não, não, era um póster.
1: Ei.
0: Tinhas lá merchandising à vista. À vista, à venda. Mais caro do que no meu calorama.
1: Boa,
0: portanto,
1: boa.
0: Pronto. Poupei-me. E davam-te o póster para ela assinar. Ela chegou e ela não é pontual. Aquilo era entre as 6 e as 8. E disse aos meus filhos, olha, pai e mãe, vão ali conhecer a Lauryn Hill ou não. Não é ao ser aldrabados. Mas nós andamos convosco. Ela tem fama de não ser pontual. Se bem que foi no nosso concerto, foi muito pontual. Mas chega às 7h30, há uma fila, tudo muito bem feito. Tinhas uma pulseira com um número de chegada, portanto, podes estar onde quiseres. Lá nos fizeram fazer uma fila. Depois havia uns espanhóis espertos assim a roçar o nosso ombro esquerdo. Claro. Monique, tu és o 66, eu sou o 63. Base.
1: Olha, olha o número.
0: Vai lá para trás.
1: Exato.
0: E depois, então, muito bem organizado. Tu estás numa fila, aí sim, emocionei-me. O Tiago filmou-me a entrar toda. Estava mesmo emocionada.
1: Que
0: ela
1: giro.
0: É muito, vá, muito giro ao vivo. Eu tento. Ah, depois a querer fotografá-la já. Ela está ali numa mesa, luzes à volta, a fila, tudo. Música dela, um som maravilhoso. Lá está, melhor do que do concerto, porque é do álbum dela e é os originais que nós estamos habituados, o som de estúdio.
2: Os filhos também estavam, não? Só estava
0: não,
2: ela?
0: Não, os filhos não estavam.
1: Mas os
0: filhos.
1: Nem no concerto estavam.
0: Exato. Estavam de ressaca, provavelmente. Não, só a Lauryn Hill, a equipa deles muito. De americanos muito culta, you're alright, thank you for waiting.
1: You want a burger?
0: Não, quase. Ficámos, não foi assim tanto tempo, se de lá às 9h30, portanto chegámos às
2: 6h30.
0: E o que
2: é que lhe disseste?
0: Não, eu disse, you are the soundtrack of my life.
1: Oh.
2: E ela?
0: Foste a banda sonora da minha vida. Ela não passou bem, mas aquilo é tipo next, estás a ver? Pareces uma senhora que fica com o teu telefone, uma miúda, toda cool.
1: Para tirar fotos.
0: Sim, que filma o encontro. E depois, eu estava tão nervosa, consegui não chorar durante, mas chorei um bocadinho antes. Só que depois era. Queria dizer isto, tu és a banda sonora da minha vida, e és, por isso tenho 3 filhos que se ouvem-te da barriga, e o meu marido não sei o que é. Ela, ah, não é que está o meu marido, é o próximo na fila, e ela, então espera aí. Só que então o que é que aquilo faz? Ela, tu dizes, ela, ah, eu não consigo soltar o meu nome. How do you spell? Maria, eu, Mariana, M, A, I love you, M, R. Ela escreveu Marina, para vocês verem. Cabe lá o Azinho, pode, mas é indiferente. E depois ela tem tudo automatizado, portanto ela dá-te o autógrafo. E depois ela levanta-se, debruça-se na mesa, põe uma mãozinha na mesa.
2: Tira a fotografia.
0: Para tirar. A fotografia está no meio de vocês as duas, tirar a fotografia. Só que às vezes diz assim: I have to hug you. Então está ela com a mão na mesa e eu abro a sala de um bocado esquisito.
1: Quero-me ver essa foto.
0: E pronto, claro que sim. E depois ela amorosa diz: espera aí. Então a seguir vem o Tiago, que lhe diz a mesma coisa, nem falámos um com o outro sobre o que ia dizer.
1: E juntaram-se todos.
0: E ela amorosa tirou com ele primeiro e depois disse:
2: vai
0: e mulher juntos. E depois disse para o Tiago, nem perguntou o nome, assinou Family, com o coração.
2: Ei,
0: vá, uma emoção, saímos de lá, mesmo, realizámos um sonho.
2: Olha, muito fixe. Bom.
0: Máximo mesmo.
1: Muito feliz por mesmo. Ti mesmo, Mariana.
0: Olha, obrigada.
1: E como é que tiveste acesso a esse link e nós não?
0: Não, sabes que ela fez um post a anunciar.
1: Ah.
0: Mas éramos, pá, 80 pessoas, não é muito.
2: Pois não.
0: Mas ela já estava cansada no fim, percebias que já estava alguém portava. Quanto é que falta? Faltam 18. Só que ela está cansada, porque é chato.
2: Claro.
0: Não é?
2: Claro.
0: Mas é cada um que fazia declarações de amor, havia pessoas que lhe entregavam cartas. Eu só disse isso. You were the soundtrack.
2: E vamos ter
0: life.
2: Acesso a essa fotografia?
0: É,
2: tu
0: a
2: abraçar a Lauryn Hill.
0: Sorrisão, muita cool.
1: E se quiserem saber quanto é que custou este meet and greet, mensagem direta à Mariana Alvim.
0: Eu respondo.
1: DM a Mariana.
0: O meu Instagram é Mariana Alvim.
2: Podias partilhar no teu Instagram. Ou também no DRFM, porque acho que os ouvintes têm.
0: Ontem o Tiago, meu marido, queria fazer o post, todo excitado, e eu, não, espera!
2: Ah,
0: e
2: não
0: Tiago,
2: podemos.
0: O Pedro vai ver de certeza. O Pedro é muito ativo, o Pedro vai ver. Eu, não, não te importas de esperar, deixa-me só fazer surpresa aos meus amigos. Olha,
1: muito
0: rádio.
1: Bom. Olha, foi uma ótima surpresa.
0: Oh, obrigada, surpresa. Não frustrei as vossas expectativas.
2: Não.
1: Muito feliz.
0: Não estou grávida, não comprei uma casa com jardim, não vou viajar e o meu romance não está traduzido, mas conheci
2: mas,
0: olha, Lauryn
2: Hill. Vale muito mais.
0: Obrigada, Mariana. Amigos,
1: bravo,
0: obrigada.
2: Não tem preço.
1: As notícias já se vêm em RFM. Esta e outra. O melhor.

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5: Distraídos a ver fotografias de Mariana Alvim com o Lauryn Hill, entramos tarde no trânsito, Mariana. Como é que estão as coisas?
6: Lentidão já na A3, entre Pedrosos e A3, VCI, sentido a Rávida Freixo, lento entre a Boa Vista e a Perlada. No inverso, a demora é entre A3 e o estádio. De resto, em Lisboa também já começa as filas no sentido Sintra-Lisboa, no IC19, entre Massamaia e Amadora, Assunção Circular, Benfica Aeroporto, com filas entre Telheiras e o Relógio, e ainda abrandamentos na 25 de Abril, a partir da primeira ponte do Feijó. Até para hoje está calor, mas muito vento, não há chuva, é mais um dia ainda a caminho, olha, a voltar ao verão, devagarinho.
5: Obrigado, Mariana. As notícias na RFM já a seguir a edição das 8.

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3: Olá, bom dia. Eu sou a Beatriz Lopes. Tensões por incêndio florestal quase quadruplicaram face ao ano passado. Disparou o número de detidos por suspeitas de incêndio florestal. Até 15 de agosto, a GNR deteve 165 pessoas, quase 4 vezes mais do que no mesmo período do ano passado. Leiria é o distrito com mais detenções, seguido de Vila Real, Braga e Guarda. Há cerca de 3 mil novos enfermeiros a entrar no mercado de trabalho, mas os hospitais do SNS não os conseguem contratar de forma efetiva. Em causa estão atrasos na aprovação dos planos de contratação para este ano, avança hoje o Jornal Público. O bastonário da Ordem dos Enfermeiros acusa a direção executiva do SNS de estar a bloquear os pedidos das unidades de saúde. A Carris apresenta hoje a solução para o futuro elevador da Glória. De acordo com a empresa, a proposta pretende conciliar segurança, engenharia e património. O equipamento será integralmente renovado, com um sistema atual e certificado. O anúncio acontece a poucos dias de se cumprir um ano do acidente que matou 16 pessoas. Nova troca de ataques entre Estados Unidos e Irão. Washington atingiu dois lançadores na ilha iraniana de Larak. Teherão respondeu com mísseis contra bases norte-americanas na Jordânia. O presidente iraniano diz não querer uma escalada, mas promete uma resposta decisiva a novos ataques. O Nepal já começou a enterrar vítimas das inundações devastadoras junto à fronteira com a China. A catástrofe já provocou mais de 900 mortos e há mais de 4 mil desaparecidos nos dois países. As autoridades estão a sepultar corpos ainda não identificados depois da recolha de amostras de ADN. No Estados Unidos, há registro de pelo menos um morto depois de uma enxurrada repentina ter atingido o Parque Nacional do Grand Canyon. Há ainda mais de 20 pessoas desaparecidas. As autoridades alertam para a possibilidade de novas tempestades e chuva intensa no dia de hoje. Termina hoje o prazo para pagar o IRS relativo aos rendimentos de 2025. A obrigação aplica-se aos contribuintes cujo acerto de contas resultou em imposto a pagar ao Estado. Também hoje termina o prazo para as finanças pagarem os reembolsos de IRS ainda em falta.
4: Muito obrigado, Beatriz. Atualizamos as notícias às 8h30 aqui na RFM. 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Pedro Fernandes, Marina Alvim e Luís Pinheiro, sempre contigo das 7 às 10. Olha, já a seguir eu gostava de falar com vocês sobre uma coisa que eu acho que é muito comum aos homens. Parece que é um problema nosso, Luís.
5: Ok, mas vamos eu acho... isso.
6: Ui, muitas coisas.
4: Mas temos uma boa desculpa.

0: Raven Lanaia, ela que também deu um grande concerto no Mel Calorama.
1: Pois foi.
0: Foi muito bom mesmo. E gostámos e dançámos muito também.
1: Muito gira, muito feminina, muito vozeirão. Olha, bom concerto.
0: Muito bom concerto. Olha, agora queria falar aqui de uma temática que parece ser um problema dos homens. Pelo menos eu sou sempre acusado disto. Luís, tu dir-me-ás se também és acusado do mesmo. E Mariana Alvim vai confirmar se temos razão ou não. E isto é sobre o quê? É sobre tirar fotos. Sempre que eu tiro fotos...
2: Já sei o que é que vais dizer.
0: Sempre que eu tiro fotos à minha mulher, ela diz que eu não lhe sei tirar fotos. E diz que é o meu filho. O Tomás é, ou o Martim é que sabem tirar fotos, mas eu não consigo tirar fotos.
1: É? Ela não é, é. Eu sei que era, porque ela embirrava... Acontece muito nós embirrarmos com as nossas próprias fotografias.
0: Não, diz que eu...
1: O Tomás e o Martim tiram bem, tu não.
0: Eu, em específico, não lhe sei tirar bem as fotos. Ah, não sei se a tua Rita também te acusa do mesmo, Luís.
2: Não. Não me acusa do mesmo. O que pode ser preocupante também.
0: Pode sim, senhor.
2: Pode ser preocupante.
0: Porque saiu aqui um estudo que explica porque é que os homens não conseguem tirar boas fotografias da pessoa amada.
1: Não querem mostrar a ninguém que ela é linda.
2: Não.
0: A justificação é mesmo o amor. Porque quando tu estás apaixonado, quando tiras a foto à pessoa que amas, ela aparece sempre bem na foto. Juro-te, o estudo dizia. Juro-te que o estudo.
1: Parece uma má desculpa.
2: Não. Isto é um estudo de psicologia.
0: De psicologia.
1: O psicólogo, a mulher estava sempre a refilar que ele tirava más fotografias e ele disse: querida, eu fiz um estudo.
0: Não. Bate, Mariana, isto está aqui escrito, não fui eu que inventei. E a verdade é que para mim estão sempre boas as fotos. E ela diz sempre: não, tens que me apanhar desprevenida e não sei o quê. Amor, mas desprevenida também te apanha às vezes, como é óbvio.
1: Olha ali o passarinho.
0: Mas normalmente quando eu apanho desprevenida ela reclama, não é?
2: Mas eu sei.
0: Mas as fotos, já quer.
2: Eu se calhar não é? Se calhar não amo suficiente.
0: Se calhar tu não amas o suficiente. Pois. Porque as tuas fotos ficam boas, é isso?
2: Epá, a Rita não se queixa. A Rita até gosta que eu lhe tire fotografias, porque as fotografias que eu tiro normalmente vão sempre para uma rede social. O que é ótimo sinal, não é? É sinal que, ok, gostou das fotografias.
0: Ah, sim. Bom, então também não tem mais nenhumas, porque lá está, tu não tens filhos. Ela não tem a quem mais pedir para tirar essa foto.
2: Sim, pode ser, é verdade. Pois. Mas às vezes estamos com amigos e pode pedir a amigos e pede-me a mim.
0: Pede-te a ti, ok. Percebes? E tu, Mariana, quando o teu marido tira fotos, estão sempre boas?
1: Não, mas eu acho que tem a ver com eu embirrar comigo, não é? Acho que não fico bem, aqueles complexos.
0: Pois, exato, mas para ele estão bem.
1: Para
0: ele também, claro.
2: Pois.
0: Lá está.
1: Porque ele me ama.
0: É o amor.
1: Estou sempre bonita para
0: é
1: ele.
0: É o amor. Luís, não sei onde é que isto.
2: Pois, não sei onde é que isto está. Pois, não sei se é bom ou se é mau. Olha,
0: mas eu gostava de saber.
2: Ou se calhar pode ser eu ter muito jeito para fotografia.
0: Também pode acontecer. Seres um desses casos raros, não é?
1: Mas é que o meu marido tem jeito para fotografia. Mas o Pedro também tem jeito para fotografia.
0: Estás a ver?
1: Não é para aí, Luís, desculpa.
2: Não, quer dizer, eu posso ter outro tipo de jeito, percebes?
1: Mais.
0: Agora, eu queria saber se os nossos ouvintes homens. E já agora as mulheres também. Se acham que os maridos não sabem tirar fotos delas e se as mulheres realmente não gostam do serviço.
2: Eu, por exemplo, eu gosto de tirar aquelas em movimento, estás a ver?
0: Pois.
2: Percebes? Que supostamente podem não ser
0: as mais perfeitinhas.
2: Eu gosto dessas que têm. E a Rita também gosta dessas. Portanto, se calhar entendemos-nos bem nesse sentido.
0: Pois, a minha Rita também acho que preferia essas. Mas é pá,
1: eu não gosto dessas. É live, não é?
2: Não, é aquelas que é live. Em movimento. Ou seja, tira-me-las a andar. Eu tiro a andar, estás a perceber? Okay. E há um movimento. Percebe-se que há um movimento na fotografia. Eu
0: ou
2: gosto
0: a dançar,
2: mais
0: por exemplo.
2: Ou a dançar. Só cabelo a abanar.
0: Só porque a próxima música é a nossa dança.
2: Boa.
0: Percebes?
2: Pedro.
0: São os cabelos.
1: Obrigada, Pedro.
0: Mas olha, partilhem connosco, quer saber se sofrem do mesmo problema nas vossas relações.
1: 962-007-888.

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0: 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Olha, já a seguir vamos então perceber se os portugueses também sofrem do mesmo mal do que eu, que é não saber tirar fotografias à sua mulher. Pelos vistos, pelo menos na opinião dela, não é? É já a seguir, fica por aí.
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0: Moving to the Sun. Passam agora 20 minutos das 8. 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Hoje falamos aqui de um estudo que interessa a muitos homens e também às mulheres, para elas perceberem porque é que os maridos não tiram boas fotografias delas segundo os seus critérios.
1: Exatamente, mas é bom sinal.
0: É bom sinal.
1: É bom sinal.
0: Porque segundo um estudo feito por um psicólogo, é o amor. É o amor. Porque os homens, quando tiram fotos das suas mulheres, como é que eu ia dizer? Ficam inebriados.
1: Sim.
0: Não é? Inebriados pelo amor, e para eles a foto está sempre perfeita. Mas... porque a sua mulher, a sua amada, está lá.
1: É a droga do amor, é a droga do amor.
0: É a droga do amor.
2: E vocês, homens deste estúdio, estão a enganar-se a vocês próprios ou estão a tentar enganar as mulheres?
1: Eu não, porque eu não faço parte deste estúdio.
0: Em relação às fotos ou ao amor?
2: Às fotos, à desculpa das fotos serem más. Ah, é o amor, está bem, engana-me que eu gosto.
0: Porque eu acho que as fotos estão mesmo boas.
2: Claro.
1: Sim, é o teu olhar, é o teu olhar para aquela mulher.
0: Portanto,
1: não é?
0: Mensagem do Gilberto: bom dia, Pedro, estamos juntos nessa. Nunca se aproveita uma, segundo ela. Ele está triste, eu acho que o Gilberto está triste.
1: É sinal que amas demasiado, Gilberto. Tens de amar um bocadinho de menos, que é para conseguires tirar realmente uma boa fotografia.
2: Eu já vi um vídeo giro que era um homem a tremer aflito, e a legenda dizia: marido de uma influencer. Quando ela te pede para tirar uma fotografia.
0: Isso ainda é pior, que é os maridos e namorados de influencers, que essas então têm uns critérios para as fotos.
1: Sim, sim, essas então têm.
0: Valha-me
1: mesmo,
0: Deus, não é?
1: Têm mesmo de amar pouco.
0: E passam a vida naquilo, não é só disparar uma vez, não é?
2: E não podem curtir um almoço numa esplanada. Tens que tirar fotografias.
0: Eu acho que o marido influencer é como se fosse um empregado dela. É o empregado da influencer. Ele não vai para férias curtir.
2: Pois
0: ele
2: não.
0: Vai para férias trabalhar.
1: Vai de férias trabalhar.
0: É? Coitado.
1: Por isso é que muitas influencers namoram com os próprios fotógrafos.
0: Claro, como é óbvio. Chama-lhes parvas, não é?
1: Chama-lhes parvas.
0: Olha a mensagem do Rui.
3: Bom dia, RFM. Vou aproveitar que a esposa está a dormir, posso desabafar um bocadinho. Desde há 15 anos que eu fiz de propósito para nunca tirar uma fotografia boa, porque o mal vem da raiz. Se eu tirasse a primeira fotografia boa, estava tramado para o resto da vida.
1: Pois,
0: boa estratégia.
1: Boa estratégia. Sim,
0: é. Tipo, de preferência, nem sequer apanhar algum enquadramento, não é? Cortá-la.
1: Sim, sim.
0: Ah, desculpa, amor. Olha... não está boa.
1: Tu achas que era só ali, achas que era a paisagem.
0: O Rui usa esta mesma técnica para cozinhar em casa. Primeira vez cozinhou mal.
1: Nunca mais
0: ela lhe pediu.
2: Rui, a tua mulher está a ouvir. Boa sorte!
0: Boa sorte, Rui. Olha, a mensagem da Ana Paula, não sei se é a mulher dele.
4: E o marido que só tira fotos quando a gente está ou de boca aberta, a dormir, ou de pijama, ou sei lá, só tira fotos quando eu estou um monstro. O que é que a gente pensa desse marido?
0: Ah, pá, é o amor. Estás sempre bonita,
1: tá sempre
0: para
1: bonito.
0: Ele, Ana Paula.

0: os vizinhos, onde é que eu tinha a cabeça as grandes músicas da tua RFM. Vamos espreitar o trânsito, são 8h30.
1: Vamos isso, à lentidão no Porto, na A3 entre Pedroços e o acesso à VCI. A VCI sentido a Rábida Freixo, está lenta entre a Rábida e a Boa Vista. Em Lisboa, as demoras habituais a esta hora. O IC19 sentido Sintra Lisboa, fila entre Massamá e Amadora. Há demora na A5 entre o viaduto Duarte Pacheco e as Amoreiras e os abrandamentos na chegada à ponte 25 de Abril, a partir da segunda ponte do Feijó. Boa viagem com a RFM este último dia de agosto, quentinho, mas com vento. 28 graus hoje para o Funchal, 32 para Faro e Évora, Porto Alegre hoje com 30 graus, 29 para Santarém, Setúbal com 28, Ponta Delgada, Lisboa, Viseu e Vila Real à espera de 26 graus, 24 para a Guarda e Viana do Castelo e Leiria, Porto hoje com 22 de máxima.
0: Obrigado, Mariana. Agora as notícias.
2: Olá, bom dia. Eu sou a Beatriz Lopes. TAPA grava prejuízos no primeiro semestre. A TAP fechou o primeiro semestre com um prejuízo de 99 milhões de euros, mais 40% do que há um ano. As receitas aumentaram, mas os custos cresceram ainda mais, sobretudo por causa dos combustíveis. A fatura do combustível subiu quase 19%. Leiria é o distrito com mais detidos por suspeitas de incêndio florestal. Até 15 de agosto, a GNR deteve 35 pessoas no distrito. Seguem-se Vila Real, Braga e Guarda. A nível nacional, as detenções dispararam para 165. Quase 4 vezes mais do que o ano passado. Há cerca de 3 mil novos enfermeiros a chegar ao mercado de trabalho, mas os hospitais não conseguem contratá-los. De acordo com o Jornal Público, os planos de contratação ainda não foram aprovados. O bastonário da Ordem dos Enfermeiros acusa a direção executiva do SNS de estar a travar as contratações. As temperaturas vão subir de forma acentuada a partir de quarta-feira. O IPMA prevê aumentos de 10 a 12 graus em alguns locais. Na quinta-feira, os termómetros podem mesmo chegar aos 42 graus. No Val do Tejo, Beira Baixa e Alentejo.
0: Olha, agora está aquela malta que tirou férias em setembro.
3: Coitadinho.
0: A gozar connosco. Não? Então agora quem tira férias em setembro está a gozar connosco.
2: Na sexta volta a abrandar.
0: Ah, okay.
3: Mas a malta que esteve de férias semana passada, coitadinhos agora que regressaram depois da chuva, é que veio um bom tempo.
0: Ainda não adivinhamos o futuro, Mariana.
3: Pois é.
0: É o quê?
3: Ainda.
0: É o quê?
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0: Read All About It, só grandes músicas na RFM. Bom dia, e agora falamos de fuçanguice, não é, Luís Pinheiro?
1: É verdade, fuçanguice. Há vários truques para a fuçanguice, no sentido de partilha de comida, seja entre amigos, seja família. Todos nós já tivemos alguma fuçanguice na partilha de comida, quando éramos mais jovens, por exemplo. Aquela coisa de esconder as bolachas num sítio mais estratégico. Não é esconder, mas é arrumá-las atrás de qualquer coisinha para elas sobrarem para nós.
2: Já tivemos. Porque se diz quando éramos mais novos? Eu ainda faço isso.
0: A Mariana faz isto aos filhos.
2: Eu escondo as gomas.
0: As coisas que ela mais gosta.
1: Mas depois há aqueles de amigos, por exemplo, estamos num jantar de amigos, há uma panela grande e o amigo serve toda a gente e para deixa o melhor para ele.
0: Estão a perceber? Claro, claro.
1: O melhor bife ou
0: eu
1: o melhor.
0: Eu não me engano. Eu sirvo a mim, deixa estar.
1: E depois eu fico com o fim, que é quando há mais molho para eles ficarem com aquilo no prato. Mas agora houve um, que para mim fez, e o Pedro teve arranjou uma palavra para a atitude deste meu amigo, que é uma atitude indigna.
0: Indigna,
1: atitude,
0: completamente indigna.
1: Devia ser ilegal aquilo que ele fez. Estávamos a dividir pizzas entre todos, éramos sim um grupo grande, e a melhor parte da pizza qual é? Não é as bordas da pizza, não é?
0: Sim.
1: É mesmo a própria pizza, o próprio meio da pizza.
0: O miolo.
1: O miolo da pizza, exatamente. Queijo. E o que é que ele faz? Para comer mais rápido e para conseguir comer mais fatias, eu estava a perceber que ele estava a comer demasiado rápido e estava sempre a tirar fatias. E eu estava assim, mas este homem está a comer de uma velocidade enorme.
0: Claro.
1: Então o que é que ele fazia? Comia a fatia e deixava as bordas no prato para o fim.
0: Para comer no fim,
1: para
0: claro.
1: Comer no fim, porque as bordas ainda por cima demoram mais tempo.
2: Mas eu faço isso, mas não é para comer mais
0: mas
2: que
0: neste
2: os
0: caso
2: outros.
0: Era para,
1: mas neste caso era
0: claro.
1: Pela fuçanguice, para acelerar, para conseguir comer mais fatias que os outros.
2: E confrontaste o Luís?
1: Não, e confrontei, claro. Boa, e disse assim, olha lá, Luís. Mas isso não vale, desculpa lá. Tu não estás a comer as bordas da pizza, estás a deixar. Sim, estou a deixar para o fim. E eu assim, está bem, mas é assim, tens de te acalmar, tens de estar no nosso ritmo, porque senão tu vais comer muito mais pizzas do que nós, porque nós estamos todos a fazer isto de uma forma legal, que é, estamos a comer as bordas todas da
0: ao
1: pizza
0: ritmo certo.
1: E demoramos mais tempo, claro. Obviamente, do que tu. Portanto, isso não pode acontecer. Pá, resultado, ele depois no final tinha 8 bordas da pizza, quando já tínhamos todos acabado, ele comeu 8 fatias, epá, e nós...
0: E tu comeste quantas?
1: 5.
0: 5.
1: Eu e houve pessoas, e eu comi rápido, porque a certa altura pensei,
0: se
1: eu não me despachar, houve pessoas a comer 3, 4 fatias. Dá-me falta de respeito.
2: Eram várias pizzas, era uma grande. Estou impressionada com o tamanho da pizza.
1: Não, eram várias. Eram tipo 7 pizzas para 10.
2: Sim, isso é feio.
1: É muito feio.
2: É como as ameijas olham um pato, não é? Tens assim uma montanhazinha pouco nininha e de repente alguém tem uma, não é?
1: Ameijas é igualzinho. É um grande exemplo.
0: Acontece porque me põem as cascas no meu prato.
1: É. As ameijas é igual. É fuçanguice das ameijas. É. Chupando rápido e depois ninguém vê. E depois para molhar a torradinha no pão. Quem não molha, come mais ameijos. Sempre. Depois deixa para o fim porque o molho é muito mais.
2: Pois é. Tão
1: são
2: bom.
1: Técnicas de fuçanguice, pá, que temos de parar.
0: É verdade. É.
1: Vamos dividir a comida.
0: E perdeste esse amigo ou não?
1: Epá, não, mas é assim, agora tão cedo não vou jantar com ele.
2: Ele pagou mais.
1: Sim, tão cedo não janto com ele.
0: O mal disso é que depois é dividir por todos.
2: Pois é.
0: Claro.
1: É que pagámos todos exatamente o mesmo, mas ele comeu 8 fatias, 5.
2: Mas tu confrontaste-o tarde, não? Porque ele podia. Eu confrontei cedo pela brandagem.
1: Porque eu achei que podia estar à vontade num jantar com amigos. Achei que podia estar calmo, não precisava de olhar para o prato das pessoas, como nunca o faço, porque é uma falta de respeito. Mas de repente, quando vejo aquilo, uma montanha de bordas de pizza só para comer mais pizza, é pá.
0: Olha, nós amanhã vamos almoçar juntos. É dividir por todos, como é que vai ser?
1: Não, isso é, pá, vocês vão almoçar ao melhor restaurante de sempre. É que nem é do mundo, é o melhor restaurante de sempre. Eu espero que estejam preparados. Portanto, não comam hoje a jantar para amanhã poderem desfrutar da melhor refeição da vossa vida.
0: Ui, não fosse ele sócio do restaurante.

0: Somos todos tipos normais, os 4:30 e Miguel Araújo, tiques de rico. Faltam agora 15 minutos para as 9 e tu também podes ficar um bocadinho mais rico.
1: 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Eu ficava lá com uns tiques.
2: Dá à vontade.
0: 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Sim. 50.555 euros é quanto temos dentro da nossa mala. 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
0: E aí podes ser fuçanga, não é?
2: E podes, podes ligar dinheiro, as vezes que quiseres também.
0: Também, não é? Mas se ganhas este dinheiro, podes ser fuçanga à vontade.
1: É todo teu, com certeza.
0: Faz o que quiseres com ele.
2: Sim, já
0: o Luís Pinheiro veio aqui acusar outras pessoas de serem fuçangas, nomeadamente amigos dele, que comem pizzas à fuçanga
2: para comerem
0: mais pizza do que os
2: outros. Com mais sabor.
0: Só que ele fazia o mesmo com a irmã.
2: A irmã é que fazia o mesmo comigo.
0: Não. Eu discordo, Luís. Já segui.
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0: que era a dividir por todos.
1: Ia deixar as bordas.
0: Ia deixar as bordas, é verdade. Quando as bordas também são boas.
1: As bordas são com manteiga, então ficam...
0: Que maravilha, não é?
2: Olha que ideia.
0: Sim, senhor. Mas há aqui casos, e há histórico também, do Luís ter sido um fuçanga no seu passado, não é? Não,
1: o que é que acontece? Havia um chocolate em pó muito bom. E era especificamente com este chocolate, que era o Souchard Express, que eu nem sei se existe ainda.
2: Eu acho que existe, em pacote mole, já não é na lata redonda.
0: Já não é em pó.
1: Saudades.
2: É em pó mesmo.
1: E na altura o Souchard Express era muito apreciado lá em casa. E eu muitas vezes até comia a colher.
0: Imagina, isso é ser fuçanga. Isso já é ser fuçanga.
1: É aquele docinho. Falta-te. Está a apetecer um docinho. Vai o quê? Vai chocolate em pó do Souchard.
0: Aí é bem.
1: De colher de sopa. Colher de sopa, claro.
0: E o que é que acontecia? A tua irmã, depois, quando queria suchar a Express, não tinha.
2: Não.
0: Chuchava no dedo.
1: Chuchava no dedo, exatamente. Claro. Mas o que é que acontecia? Ela escondia, ela tirava grande parte do suchar Express para um recipiente que ninguém sabia que existia, escondia esse recipiente e depois. O suchar, só havia sempre um restinho de nada a suchar, e eu a achar estranho aquilo acontecer, porque ela, passado dias e dias, continuava a beber leite com chocolate como se nada fosse.
0: Como se não tivesse acabado.
1: E o suchar Express, já não havia para aquele leite com chocolate, já não existia o suchar Express. E há um dia que eu encontrei num recipiente, que era daqueles recipientes tipo caixinhas de lápis, quando tu pões os lápis
0: ao arrumar. Estava escondido.
1: Lá atrás de tudo, numa das gavetas.
0: Mas eu estou com ela, Se tu comias aquilo à colherada, eu também me ia defender e guardar um bocadinho para mim.
2: Pois é, sim, faz sentido.
1: Nessa tarde fiz a tarde toda de fuçanguice.
0: Comeste-lhe o Souchard Express?
1: Comi grande parte do Souchard Express. Mas depois também não disse nada, para ver se ela ia reparar.
0: Ah, claro, se ela se confessava, não é?
1: Claro, mas depois, entretanto... Expus esta teoria ao jantar. Ela também não disse nada. E eu depois expus de facto a lata com o Souchard Express. Quando eu venho com a prova mesmo do crime,
0: e já não pôde negar,
1: já
0: não, é?
1: Não pôde negar. E aí foi um grande jantar. E pá, aí foi aí é que eu vi o meu lado mais maldoso. Exatamente.
0: Tens um riso maléfico também, Luís. Parece só está a afogar-se, não é?
2: Não é?
1: Mas ainda fica algum tempo.
0: Está a afogar-se aí o Souchard Express. Nuno Ribeiro agora com Saloia. E vá lá.

0: Ribeiro e a Saloia. Faltam agora 2 minutos para as 9 da manhã. Bom dia com a RFM. Eu sou o Pedro Fernandes com a Mariana Alvim e Luís Pinheiro. Já a seguir, as notícias. Fica por aí.
1: Trânsito complicou na 25 de Abril, já contamos tudo.
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0: Bom, e enquanto há aqui acontecer um campeonato de farmar aura entre Luís Pinheiro e o nosso Rafa, vamos saber como é que está o trânsito, Mariana.
1: Olha, tem outros acidentes?
0: Sim, 6-7.
1: Além da...
0: Linha do maxilar, linha do maxilar.
1: Ok.
0: Muito bem.
1: Quer continuar? Estou à vontade. Pronto, além das demoras habituais no trânsito, atenção que complicou, houve acidente na avenida da Ponte 25 de Abril, no sentido Almada-Lisboa, junto a Campo de Rica, provocar muita demora desde a segunda ponte do Feijó. De resto, as demoras habituais. E o tempo para hoje, com 28 graus para o Funchal, 32 de máxima para Faro e Évora, 30 para Porto Alegre, 28 para Setúbal. As crianças continuam a divertir-se, como se ouve aqui no estúdio da RFM. 26 graus hoje para Lisboa e Viseu, Coimbra à espera de 25, 24 para Leiria e Guarda, Aveiro hoje, 23 Porto à espera de 22 de máxima.
0: Ai, para que eu havia estar guardado. Obrigado, Mariana, as notícias
1: de
0: já
1: nada,
0: a seguir.
1: Pedro,

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1: Olá, bom dia. Eu sou a Beatriz Lopes. Turista espanhola morre em incêndio num hotel em Fátima. Uma turista espanhola morreu esta madrugada num incêndio num hotel em Fátima. O fogo ficou limitado ao quarto da vítima. De acordo com a Proteção Civil, trata-se de uma mulher com cerca de 60 anos. Ao todo, 52 pessoas foram retiradas do edifício. As causas do incêndio estão a ser investigadas. Volta a disparar o preço do petróleo depois dos novos ataques entre Estados Unidos e Irão. O barril de Brent ultrapassou os 90 dólares perante o receio de perturbações no Estreito de Hormuz. Nas últimas horas, os Estados Unidos atacaram alvos iranianos na ilha de Larak. O Irão respondeu com mísseis contra bases norte-americanas na Jordânia. O Ministério da Educação deve cerca de 38 milhões de euros aos institutos politécnicos. São verbas para compensar alterações na avaliação da função pública e o descongelamento das carreiras docentes. A informação é avançada pelo Jornal de Notícias. O Conselho Coordenador dos Politécnicos diz que ainda não recebeu qualquer valor e alerta para dificuldades financeiras em várias instituições. A TAP fechou o primeiro semestre com prejuízos de 99 milhões de euros, mais 40% do que há um ano. As receitas aumentaram, mas os custos cresceram ainda mais, sobretudo por causa dos combustíveis. A fatura do combustível subiu quase 19%. Disparou o número de detidos por suspeitas de incêndio florestal. Até 15 de agosto, a GNR teve

0: Algarve para passar férias, sobretudo por causa dos preços. Hélder Martins, da associação que representa os hoteleiros do Algarve, admite que uma parte dos portugueses já não consegue suportar os custos.
1: Há uma percentagem significativa de portugueses que não têm condições para ter férias e, portanto, esses provavelmente ficam em casa, ficam na sua zona e, portanto, há menos portugueses a virem para o Algarve, também porque o preço do Algarve tem subido.
0: A quebra no mercado nacional tem sido compensada por turistas estrangeiros. A fechar, relembro que termina hoje o prazo para pagar o IRS 2025, que ainda esteja em dívida ao Estado. Também hoje acaba o prazo para as finanças pagar os reembolsos sem falta. 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

0: Temper City e Self-Aware. Passam agora 8 minutos das 9. 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Bom dia.
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0: Café da Manhã que está aberto para toda a gente. Portanto, é provável que entre os nossos ouvintes esteja também algum fuçangas, não é?
2: Sem dúvida nenhuma.
0: Os fuçangas andam por todo o lado. E eu recebi aqui mensagens que relatam casos de fuçanguice entre pais e filhos.
2: Mas que é uma coisa... indignos também?
0: Sim, indigno. Eu acho que isto é indigno. Um pai que esconde comida dos filhos.
3: Eu escondo.
0: Cá está.
2: Cá está. A fuçanguice é ser partilhada.
3: Não é comida. Não é comida. Vocês querem que os vossos filhos comam imensas gomas. Não é saudável. Tem açúcar. Engorda. É mau para os dentes.
0: Mas porquê é que elas estão lá em casa?
3: Por amor aos meus filhos, como eu.
0: Mas porquê é que as comprou?
3: Eu, porque eles pediram.
0: Então, Mariana, se eles pediram, era para eles.
3: Olha, este fim de semana nós estivemos a trabalhar com a RFM, saímos muito de casa e eu, por acaso, comprei gomas na sexta-feira porque fiz aquele erro de não podes ir às compras com fome. Eu fui às compras com fome.
0: Uma peça de fruta, não? Uma maçã?
3: Também está lá, que é para se ir ao jantar. Mas durante a tarde, eles estão em casa, fazem as férias. E eu, de repente, compro gomas, eles ficam muito felizes e eu realizo que vou trabalhar com os meus amigos da RFM. Não estou em casa.
2: E não vais conseguir...
3: Ninguém abre sem a minha autorização.
2: Coitado.
3: Oh, mãe, vá lá. Não, não, porque depois comem todas.
0: Que tirania, pá.
2: Coitado.
3: Mas eu não escondo. Eu sou...
0: Olha, vou comprar um saco de gomas para os teus putos.
3: Está bem, compra marshmallows.
2: Mas tu não,
0: não
2: podes.
0: É para
3: eu
0: ti.
3: Adoro eles, não.
0: Não é para ti.
2: Mas tu ainda não
3: puseste...
2: Mas tu estás longe de pôr um cadeado ainda no armário das gomas. Ou já tiveste.
3: Não dá, não dá.
2: Não dá para pôr.
3: Mas, a
2: mas se pudesses.
3: Eles vão costumar mirar a minha mesa de cabeceira.
2: Que horror.
0: Um cofrinho, vai ter um cofrinho. Diz aqui a Tânia, eu faço o mesmo com os meus filhos: bolachas, futebolas e Doritos.
3: Ai,
0: a Tânia,
3: Doritos,
0: a Tânia esconde tudo.
2: Epa, mas isso é, muita, isso é mesmo muita fuçanga, é muita feia.
0: Pois é.
2: Como é que se chama?
0: É Tânia.
2: Oh, Tânia.
3: Mas não é nada feio, que não é saudável. É maravilhoso, mas não é saudável.
2: É pá, sim, mas esconder só para a Tânia comer.
3: Sim.
2: Não.
0: Imagina, eu estou a imaginar os filhos, assim, cheios de fome, estás a ver? Tipo, ai, tenho tanta fome. Ai, mãe, não há nada. Olha para casa, não temos nada cá em casa.
3: Mas, Pedro, sabes uma resposta que eu dou muito?
0: Jantar.
3: Tu dá, por causa dessa resposta que eu mais dou. O filho Matias está em casa e é como eu, tem aqueles desejos, não é? Ai, mãe, tece-me algo, não sei o quê, já almoçámos. Vai comer uma maçã? Agora respondo sempre. Também é doce. Vai comer uma maçã.
0: Ou,
3: ah, mas vai lá
0: sopa.
3: Uma goma. Come uma maçã.
0: Olha, não comeste espinhol, almoço tal. Olha, e queres que a mãe aqueça?
2: Eu acho é que eles nunca se vão esquecer disso. Quando forem eles a cuidar de ti e vais precisares tu de algo mais docinho, sabes o que é que te vão dizer? Vão-te dar um morango.

0: Jordi Royals. Bom dia, estás com a RFM. Pedro Fernandes, Mariana Alvim e Luís Pinheiro. E tenho uma má notícia para vocês.
1: Então,
0: prenderam uma velhinha.
1: Oh,
0: é verdade.
1: Hoje que ela fez?
0: Prenderam uma velhinha. Não sei se foi hoje, mas coitadinha, está presa, já vos conto tudo. Nem os velhinhos sobram.
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0: Como é fraco o coração, Elisa e Tiago Nogueira. Já está a chegar aí a Beatriz para as notícias, mas há notícias que ela não dá, porque ela também, coitada, não tem tempo para tudo, não é?
1: Ou se calhar foi cliente e está caladinha.
0: Ah, e bem, que boato que tu já estás a lançar, Maria Nova. Bom, mas a verdade é que foi presa uma velhinha, pá. E eu acho que isto não se faz. A senhora tem 101 anos, não é? E se calhar também precisava de ganhar uns trocos, não é? Porque às vezes as reformas também são baixas.
1: Mas ela não foi presa.
0: Não foi presa?
1: Tiveram pena e deixaram-na libertar-se sob fiança.
0: Ah, então foi presa, mas depois libertada.
1: A filha que foi presa.
0: Mas a filha era a cabecilha ou era a velhinha?
1: A filha era o cérebro da. Oh, mãe, ajudei.
2: Era o cérebro da operação.
0: Pois.
1: A mercearia desta senhora de 101 anos, pronto, não correu bem, houve um incêndio que destruiu e ela tinha que fazer dinheiro, então começou a vender cannabis.
0: Ah!
2: E bem, pá.
0: Rei da velha.
2: E bem, é pá, sim. Já tem idade para se aventurar agora noutro tipo de negócio.
0: Mas esta senhora, Esther, é que era a responsável pelas vendas.
1: Sim, sim. A filha arranjava produto e a mãe vendia.
0: E a mãe vendia. Mas tipo que é? A janela? Às vizinhas?
1: Não sei.
0: Porque
2: não, era nas esquinas. E nunca ninguém vai desconfiar de uma senhora de 61 anos, não é? Portanto, é a melhor maneira.
0: Mas onde não desconfiariam era à janela, porque estas senhoras normalmente estão à janela, não é? A ver tudo o que se passa.
1: Pois, sim. À janela vê-se. Tinham que entrar em casa.
2: Exatamente, ela tinha de estar mesmo em esquinas ou assim.
1: Oh, dona Esther, tem cenouras? Tem, entre. Quantos gramas?
0: Pois gramas de cenoura. Não era o quilo. Mas aquilo era só grandes clientes.
2: Havia códigos de certeza,
0: se fosse
2: códigos
0: aquilo,
2: de cenouras.
1: Quero chá.
0: Coitadinha, 101 anos, mas pronto. Agora a filha ficou presa e ela não tem quem lhe prepare agora o produto.
2: Pronto,
0: não.
2: Coitadinha. Isto é que é chato.
1: Mas agora é foi-se a mercearia, foi-se este negócio. E o que é que a dona Esther vai fazer?
0: Claro, não é com a reforma miserável dela que ela vai sobreviver.
1: Não é.
0: Mais 20 anos, pelo menos.
1: É.
0: Que ela está aqui para durar, para as curvas.
1: Olha, se calhar aquilo fez-lhe bem.
0: Não, que ela só vendia, ela não consumia.
1: Ah, tá bem.
0: Acho eu.
2: Achamos nós. Olha, tem de provar sempre, um bom chefe prova sempre o produto.
0: Vamos ao trânsito, que a seguir a Beatriz, se calhar, tem mais novidades deste caso, não é? Ficamos à espera.
1: Pois é,
2: obrigado, Beatriz.
1: Manda um beijinho nosso à dona Esther, Beatriz.
0: Notícias da Nigéria ela não traz, não é?
1: Enfim,
0: temos de ser nós.
1: Pronto, e o acidente na Avenida Ponto 25 de Abril também não trouxe. Isto é no sentido Almada-Lisboa, junto a Campo de Arica, provocar muita demora desde a segunda ponte do Feijó. Lentidão também na segunda circular, o habitual, os dois sentidos entre Telheiras e Alfragide. Ainda para as amoreiras também o habitual e os acessos à VCI já preenchidos a esta hora. VCI sentido Freixa Rábida, lenta entre o estádio e a Rábida. Boa segunda-feira com a RFM, hoje com as temperaturas bem agradáveis. A partir de quarta-feira vai subir mesmo muita temperatura. Hoje ainda há muito vento.
0: Olha, estava aqui o nosso Duarte de Anegrão a dizer que a senhora já tinha 101 anos e claro que não lhe iam dar nenhuma pena, porque qualquer pena seria perpétua, não é?
1: Pois é.
0: Coitadinha. Ou não, porque às vezes estas velhas fintam. Fintam a morte já, e vivem.
1: Já está a fintar com 101.
0: Também é verdade. Não sei qual é a expansão média de vida da Nigéria, mas que não deve ser 101 anos, digo eu. Bom, agora vamos às notícias que na RFM.
3: Olá, eu sou a Beatriz Lopes. Administradores hospitalares confirmam dificuldades na contratação de enfermeiros. Os hospitais do SNS estão com dificuldades em contratar enfermeiros, mesmo quando há profissionais disponíveis. Ouvido pela RFM, o presidente da Associação de Administradores Hospitalares, Xavier Barreto, diz que o problema está na falta de autorização para contratar. Mais de 3 mil enfermeiros recém-licenciados aguardam entrada no SNS. Uma turista espanhola morreu esta madrugada num incêndio num hotel em Fátima. O fogo ficou limitado ao quarto da vítima, uma mulher de cerca de 60 anos. As causas estão a ser investigadas. Está a disparar o preço do petróleo depois dos novos ataques entre Estados Unidos e Irão. O barril de Brent ultrapassou os 90 dólares perante o receio de perturbações no Estreito de Hormuz. Pedro Sánchez acusa redes ligadas à Rússia e a Israel de terem alimentado a desinformação durante a crise migratória em Ceuta. O primeiro-ministro espanhol diz que foram difundidas mensagens falsas nas redes sociais para incentivar a entrada de migrantes em território espanhol.
0: É segunda-feira, estás com o Café da Manhã da RFM. Pedro Fernandes, Mariana Alvim e Luís Pinheiro. São agora 9 horas e 31 minutos. 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Já a seguir falamos de realeza, mas realeza a sério.
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0: Alex Warren e Fever Dream, bom dia, estás com a RFM. E agora vamos falar de casas de banho públicas, meus amigos. Porque há muita coisa que acontece em casas de banho públicas, não é? E por acaso não é um sítio que ninguém gosta muito de frequentar.
1: Não.
0: Digo eu, não é?
1: Não.
0: Mas há pessoas que conseguem sentir-se mesmo à vontade neste tipo de casas de banho.
2: Eu sinto-me bastante à vontade em casa.
0: Tu consegues?
2: Sinto-me bastante à vontade.
0: E fazes aquele... Como é que é dizer? Aquele forro, aquele forro de, do tampo com papel higiênico.
2: Sim, muito, dependendo portanto, da retrete, faço às vezes até com duas camadas.
0: Sim, sim, duas ou três.
2: Já fui à terceira, mas isso é mesmo casos muito, muito especiais.
0: Fecha.
1: Ok, e estás à vontade, tipo, agarras-te ao telemóvel?
2: Sempre ao telefone, sempre.
1: Senão, foi Luís.
2: Sim, senão nem faço nada. Fico só lá sentado.
0: Pois não sei. É porque isto aconteceu num restaurante em que imagina, vamos a um restaurante, a uma casa de banho pública. Foi num restaurante.
1: Vai.
0: E as casas de banho têm aquelas as divisórias, né, as individuais, as retretes individuais, com uma portinhola que até é aberta por baixo. Uhum. Portanto, tu consegues ver se está lá alguém porque tem pezinhos. E há pezinhos e há um som de um telemóvel alto. Ou seja, alguém está a fazer scroll, a ver reels. Mas alto.
1: E a rir-se.
0: E a rir-se.
1: Divertido. Se calhar era o Luís.
0: Se calhar era o
2: Luís. Não, porque assim, o que é que acontece comigo? Eu, quando vejo que estão pessoas a entrar, fico mais tímido.
1: Ok.
2: Ah. E então desligo o som do telefone.
0: Ok.
2: Isso acontece-me algumas vezes.
0: Mas aqui podia haver uma razão para o som do telemóvel estar alto. Para quê? Para disfarçar outros sons. Não é?
2: Pois também pode acontecer.
0: Pois é, okay.
1: E a pessoa entra sorrateiramente, não desce por ela e continua a investir.
0: Exato, e assim no meio da confusão, ninguém topa o que é que está ali a acontecer.
2: Muito pouco agradável.
0: Agora, pá, eu não sei quem é que é este tipo de pessoa que se sente assim tão à vontade para estar numa casa de banho pública de um restaurante, tomar o seu tempo, não é? Ainda por cima num restaurante há sempre entra e sai, não é? Há mais pessoas a quererem, se calhar, usar a casa de banho.
1: Uhum.
0: E está ali na boa, a ouvir os seus reels, a fazer o seu scroll,
2: sim,
0: ver os seus vídeos.
2: Até onde é que vamos, não é?
0: Até onde é que vamos,
2: até
0: no conforto?
2: Quando é que isto, pá, pronto, por qualquer dia já não há vergonha, não é?
0: Sim.
2: Já há a porta aberta, daqui a bocado, não é? Porta aberta.
1: Olha, desculpa, dê-me o papel higiênico, só chegou.
2: Pois, se não há vergonha para estar a ver reels e para estar ali a demonstrar que estão lá e que estão bem presentes, epá, qualquer dia também, não é? Para quem é que é preciso uma porta?
0: Poderá,
2: não é,
0: ser esse o próximo passo?
2: Epá, eu acho que não, é possível que isto aconteça com estas pessoas. Sim, sim, não quero dar ideia, mas estas pessoas é possível que o façam. Mas porta havia, para que vos quer.
0: Havia malta que, e há bocado falou-se aqui em nomes, não vamos dizer quem é que era, mas que no trabalho também pegava no jornal, tipo, olha, agora vou ali e já venho. E as pessoas percebiam logo o que é que era, não é?
2: Não, e dizia, muita gente dizia, era, vou ali ler um bocadinho, vou só ler um bocadinho, já venho.
0: Vou ter o meu momento, não é?
2: É isso.
0: Mas tal como há as pausas para os cigarros, que muita gente vai à rua e tem a desculpa de 5 em 5 minutos estar a sair para ir fumar um cigarrinho, também podia haver a da casa de banho. Montavam-se as casas de banho lá fora. Não é?
2: Sim, com as preguiçadeiras.
0: E podiam, as pessoas podiam estar a fumar e na casa de banho. Hoje,
2: casa
0: que antigamente
2: banho.
0: Faziam na casa de banho.
2: Tá,
0: agora já
2: ideia.
0: Não podem.
2: Está aqui uma ideia de milhões.
0: Casa de banho de exterior. Sem teto, as pessoas estão a fumar e a fazer o seu scroll.
2: E a ires ao Shark Tank, Pedro. Acho que isso pode ser uma ideia de milhões.
0: Que no fundo é um regresso ao passado.
2: Regresso
0: que era
2: ao passado.
0: Que existia antigamente, não é?
1: É verdade.
0: Isto é tudo cíclico.
2: Muito
0: realmente.
2: Bom.
0: Tudo cíclico.
2: Grande ideia.
1: Achaste?
2: Mas sei.
1: Então, olha.
0: Ou então uma ideia de.
1: Ah!
0: Pois, faz sentido. Lá está.

0: Fechamos com Dua Lipa e Dance the Night, até porque nós já não temos pedalada para isto, meus amigos.
1: É verdade, já não temos.
0: Dance the Night outra vez, já foram duas seguidas, está a terceira.
1: Já não dá.
0: Pedro Fernandes, Mariana Alvim e Luís Pinheiro, foi mais um Café da Manhã na tua RFM. 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
2: Beijinhos, até amanhã.
1: Boa viagem.
0: Boa viagem.
1: Boa viagem.
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0: Rússia e Israel pela crise em Ceuta. Pedro Sánchez diz que a crise migratória em Ceuta foi alimentada por desinformação ligada à Rússia, a Israel e à extrema-direita. O primeiro-ministro espanhol fala num ataque híbrido contra a Espanha e a União Europeia e afasta responsabilidades de Marrocos. Os hospitais do SNS estão com dificuldades em contratar enfermeiros, mesmo quando há profissionais disponíveis. Ouvido pela RFM, o presidente da Associação de Administradores Hospitalares diz que o problema está na falta de autorização para contratar. Mais de 3 mil enfermeiros recém-licenciados aguardam entrada no SNS. A TAP fechou o primeiro semestre com prejuízos de quase 100 milhões de euros, mais 40% do que há um ano. A subida do preço dos combustíveis pesou nas contas, com a fatura a aumentar quase 19%. As temperaturas vão subir de forma acentuada a partir de quarta-feira. O IPMA prevê aumentos de 10 a 12 graus em alguns locais. Na quinta-feira, os termómetros podem mesmo chegar aos 42 graus no Val do Tejo, Beira Baixa e Alentejo.
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3: Ai, ai, ai. Também estás com este sentimento, aquela coisa do ai, que é segunda-feira, mais uma semana, mais uma viagem. E se voltas hoje de férias, isto não está fácil, não é? Como a música do Maninho e do Virgul, não está fácil. Eu sou o Daniel Fontoura, confesso que hoje não está fácil, até porque saí do Mel Calorama. Era para aí uma e tal da manhã, mas estou cá, estamos fortes, estou cheio de vontade de dar grandes músicas. Deixa-te ficar na RFM, tenha uma ótima segunda-feira.

Boa segunda-feira com a RFM, 5 minutos já depois das 10 da manhã, uma segunda-feira de regressos para muitas pessoas, mas também muita gente a ir de férias. Se foste de férias esta semana, então aproveita bem, leva a RFM contigo. Eu sou o Daniel Fontoura, confesso que ainda estou aqui um bocado dolorido. Foi um fim de semana muito intenso, meu calorama, 3 dias bastante intensos, muito cabeça a abanar, muitos saltos. Ontem houve inclusive um moche. Eu e Hélder Tavares fomos fazer um mochezinho enquanto estávamos em direto na rádio. Acho que só me faltava fazer isto, já tinha feito muita coisa. Já tinha feito slide em direto, já tinha feito escalada, já andei de bicicleta, de carro, muita coisa. Mas moches, enquanto estamos a fazer reportagem, ainda não. E obrigado ao pessoal que esteve no moche ontem connosco. Era esta banda que estava a tocar, os High Viz. Esta nem é a música mais poderosa deles, mas acho que não foi durante esta, mas é só para tu perceberes o nível. E nós estávamos lá a curtir no meio. Se ainda não viste o vídeo, podes passar nas redes sociais da RFM, está por lá, Instagram, TikTok, e aí o Nelson no mosh. O pessoal do mosh foi tranquilo, obrigado a quem esteve a fazer mosh connosco, a quem segurou no microfone do Hélder, e a todas as pessoas que depois já mandaram mensagem e já comentaram o nosso vídeo. Foi espetacular. Se estiveste no meu calorama, sabes que foi bom. Mas se calhar agora estás a pagar, não é? Se estás acordado às 10h07 numa segunda-feira, estás a pagar esse fim de semana de curtição. Mas nós estamos cá, estamos fortes e nós somos muito fortes. E se calhar estás a precisar agora de uma chuva de amor. Estou a mandar essa chuva de amor para toda a gente. Calema, agora na RFM.

Não mudava nada, Papillon e Bárbara Tinoco a tocar na RFM, 21 minutos depois das 10. Deixa-me só aqui repor a verdade e mandar um grande abraço para o Ricardo Pereira. O Ricardo trabalha connosco aqui na RFM e eu tenho estado a dizer que eu e o Helder fomos promos no Mel Calorama, o vídeo está nas redes sociais, mas o Ricardo também teve de ir para filmar e, portanto, próprios para o Ricardo, também esteve lá connosco, também esteve a levar com o pessoal em cima e também esteve ali a curtir enquanto estava a trabalhar, enquanto estava preocupado com o material e com as coisas todas. Ricardo, um grande abraço, já aqui resposta também é verdade, estava a faltar isto desde ontem, para mandar este abraço público ao Ricardo, que também trabalhou bastante. Quem tem trabalhado bastante és tu e tentaste bastante acertar no barulho, este barulho, sabes, esteve aí durante mais de um mês na RFM a dar a volta à cabeça dos portugueses, muitos palpites errados, muita gente a tentar várias coisas. Sabes que barulho era este? E agora já posso dizer, porque hoje mudámos o barulho. Atenção, o prémio continua gordinho, continua com mais de 14 mil euros. Já vamos jogar, mas este barulho é nada mais, nada menos do que a Jéssica Mendes a abrir um pacote de chá. Uma carteirinha de chá, daquelas, tu rasgas e... Era exatamente isso. Pronto, não acertaste. Tudo bem, o chá é muito específico, aquele papel é um papel meio plastificado, daquela saqueta que ela tinha... Portanto, faz este barulho. E pronto, ninguém acertou. Mas daqui a pouco prepara-te, porque vamos jogar ao Que Barulho É Este, com um novo barulho e muito dinheirinho. E será que é hoje que vais dizer... Yeah! Yeah! Espero bem que sim. Música boa para a tua segunda-feira. Esta é para ficarmos lá em cima.

0: E de repente vamos a isto, vamos jogar ao Que Barulho É Este na RFM.
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0: Já sabes que é um novo barulho, estreou hoje porque ninguém andava a acertar no outro e de acordo com o regulamento nós ao fim de algum tempo podemos mudar, mas o prémio continua gordinho. 14.430 euros é quanto temos agora para ti. 14.430 euros, não sei se já ouviste este novo barulho. É assim, é agressivo, não é? Tens aí alguma ideia? Ouve lá outra vez. Pronto, agora pegas no telefone e ligas o 21 21 381 4540. É este o número, 21 381 4540. E atenção, não é fechar um portão. Deram este palpite no café da manhã da RFM. 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

0: Segunda-feira, início de semana, vamos lá dar dinheiro.
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0: E vamos até à Ilha Terceira. O Vítor Simões está cheio de vontade de ganhar 14.430 euros, não é, Vítor?
2: Era bom.
0: Ai, claro que sim. Então é uma segunda-feira, isto até ficava um dia mais agradável.
2: Muito.
0: Oh, Vítor, e tens estado atento a este novo barulho? Já sabes que nós mudámos o barulho, o prémio continua muito jeitoso. Tinhas ideia do que era o último barulho ou nem por isso?
2: Não, estava longe. Eu tinha um palpite, mas estava longe de ser o...
0: Era o saquinho de chá. Pois.
2: O saquinho de chá.
0: A rasgar o saquinho de chá. Pronto. Oh, Vítor, então vamos lá ver se este dinheiro vai ir para a terceira. 14.430 euros. Ouvidinhos atentos. Que barulho é este na RFM? Qual é o teu palpite?
2: É totalmente diferente do que se ouve na rádio. Portanto, eu penso que seja uma fechar a tampa de um bolo de um lixo.
0: Ok. Ok. O café da manhã disseram fechar um portão, não era? Tu vais para fechar a tampa de um bolo de lixo? Bom palpite, eu acho. Acho que se tu ouvires isto... Acho que faz algum sentido o teu palpite, Vítor. Muito bem. Só há um pequeno problema.
2: Está errado.
0: É que está errado. Não é este o palpite certo. Mas obrigado por ter jogado. Pelo menos o prémio vai aumentar graças a ti, Vítor. E hoje ainda vou voltar a jogar e se calhar, olha, vou passar até os 14.500 euros. Portanto, fica atento, podes voltar a jogar e pode ser que ganhes este dinheirinho, ok? Sim.
2: Obrigado.
0: Ok, Vítor, obrigado. E se estás a ouvir a RFM neste momento, não desanimes, porque vamos jogar novamente ao Que Barulho é Este com 121 no coração do bairro para melhor o aconselhar. Fica atento, já são mais de 14.500 euros.

0: Bonita mensagem de Jason Mraz e não desistas, não desistas, continua a tentar a tua sorte no Que Barulho É Este da RFM. Palpites errados em rfm.pt. Há novo barulho, mas muito dinheirinho para ganhar. Eu sou o Daniel Fontoura, tenho uma ótima segunda-feira, bom início de semana. Se voltaste hoje ao trabalho depois das férias, como é que está a ser? 10h52, está a ser muito difícil ou nem por isso? Hoje é dia do sinal de stop, o 31 de agosto, que é uma coisa que às vezes as pessoas se esquecem. Portanto, se vês o sinal, para, está bem? Daqui a pouco há notícias da RFM.
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0: Olá, eu sou a Beatriz Lopes. Está a ter uma adesão quase total à greve nos bares dos comboios da CP. A garantia é do Sindicato dos Trabalhadores da Hotelaria do Norte. A greve nos bares dos comboios da CP começou hoje e é por tempo indeterminado. Os trabalhadores acusam a empresa concessionária de falhar o pagamento de direitos, como o subsídio de alimentação. Portugal está entre os países europeus onde o PRR mais está a ajudar a economia. De acordo com um estudo da Comissão Europeia, o impacto deverá superar 0,5 pontos percentuais do PIB. No entanto, o Banco de Portugal alerta para um abrandamento em 2027 com o fim do PRR. No Nepal, as equipas de resgate tentam chegar a mais de 900 pessoas que estarão presas em túneis de centrais hidroelétricas. O último balanço aponta para 903 mortos e mais de 4 mil desaparecidos. A PSP deteve no aeroporto de Lisboa um passageiro com mais de 20 quilos de droga sintética. A droga vinha escondida em utensílios de cozinha, como panelas e travessas. O homem de 61 anos chegou num voo vindo do Rio de Janeiro.
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4: Manhã de segunda-feira na RFM. Muito bom dia. Eu sou o Daniel Fontoura. Estás de regresso ao trabalho? Ótimo. Estás de férias? Melhor ainda. Esta semaninha parece que vai estar...

jeitosa. Vai estar um bocadinho melhor do que as últimas. O sol vai andar por aí, aproveita bem, mesmo que vás de férias, vais para longe, leva a RFM contigo, rfm.pt, também na nossa aplicação para smartphone, podes ouvir sempre grandes músicas como esta da Chapel Rowan.

10 minutos depois das 11, Animals Maroon 5 na RFM. E sim, com os animais acho que funciona, com as pessoas nem por isso. Então, isto já me apareceu à frente algumas vezes, uma notícia nas redes sociais, não sei se também já te apareceu isto. Parece que a geração Z, principalmente os homens, andam aí a não tomar banho antes de um date. Porquê? Dizem eles que é o pheromone maxing. A prática consiste em homens jovens normalmente não tomam banho, não usam desodorizante, propositadamente, porque acreditam que o odor corporal natural e a acumulação de feromonas aumentam a sua atratividade e o poder de sedução. Ou seja, o cheirar a cavalo, né? Parece que elas ficam malucas com... Pá, se calhar não, não sei, digo eu. Que entretanto já perguntei ou uma ou duas, ou três, ou quatro, ou seis, e não, não é? Isto parece, há um mito, não é, da ciência. Parece que houve um estudo em 1995 com t-shirts suadas, onde mulheres avaliaram odores corporais de homens, mas no entanto não existem provas científicas que os humanos produzam ou detetem as feromonas sexuais. Os animais, sim senhor, lá não sei o quê. Agora, não. Pronto, agora, se tu vais para um date, epá, toma um banhinho, põe um desodorizante, um perfuminho, vai cheirar bem, porque eu acho que... Agora, se por acaso houver aí alguém, uma geração, tipo, Gen Z, que já foi a um date destes, pá, se estiveres a ouvir, diz-me alguma coisa no 962-007-888, se gostas mesmo disso, aquele cheiro mesmo... Não, está bem. É tomar banhinho e estamos aí todos mais lavadinhos, ok? Pronto, obrigado. Está cada coisa. Valha-me Deus. E eu não sou o que estou a ficar idoso. Pá, porque isto aqui não tem nada a ver com o que estás a ficar velho. Isto é uma questão de higiene. Pronto. Ella Langley para ouvires agora na RFM. Choosing Texas.

Grandes músicas na RFM, 25 minutos já depois das 11 da manhã. Não sei se já ouviste falar do pheromone maxing. Acho que é por aí uma trend na Gen Z, principalmente nos homens, nos rapazes da Gen Z. Não tomam banho para irem a encontros, porque dizem que assim as feromonas estão mais ativas e aumentam a sua atratividade. Olha eu aqui todo gostosão, a cheirar mal, todo gostosão. Não tomar banho, isto é só esquisito. E no 962-007-888 há aqui muita gente a reagir e nenhuma mensagem disse bem. Disse, isso, gosto muito e tal, e não sei o quê. Diz aqui a Tânia, isto era coisa para eu dizer que tinha que ir à casa de banho, aproveitava e fugia, percebo. Gosto da mensagem que diz... Estou a ver que anda por aí muita gente a ter dates logo pela manhã, porque eu percebo isso do não tomar banho no barco. Já percebo, às vezes nos transportes públicos é um bocadinho mais complicado. Um date com um jeitoso a cheirar a cavalo, não obrigada. Pois, portanto, se calhar eu acho que esta teoria não funciona. Lá está, funciona nos animais, sim senhor, mas não funciona nos humanos. Se calhar toma um banhinho e põe o teu desodorizante e perfume, essas coisas, está bem? Sempre grandes dicas que estamos a dar aqui. Lá está, estas coisas do TikTok e das redes sociais e daquelas trends malucas, esta é uma trend que não vale a pena seguir. Não vale a pena seguir, está bem? Pensa nisso. Uma trend boa é ligares o rádio na RFM e ouvires grandes músicas como esta. Estás muito bem.

0: Manhã de segunda-feira na RFM, bom início de semana. 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
9: 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À minha família, à família Pereira, à família Silva, aos Antunes, claro. Calma, faltam imensos. À família Simões, aos Fernandes, à família.

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É música oficial da segunda-feira. Não está fácil, não está, não está. Virgulho e Maninho na RFM. Faltam 12 minutos para o meio-dia. Boa segunda-feira, um bom início de semana. E se estás a precisar de algo mais calmo, mais tranquilo, vamos respirar fundo, vamos devagarinho agora com Justin Bieber e Benny Blanco. Eu sou o Daniel Fontoura. Tenha uma ótima segunda-feira.

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Olá, eu sou a Beatriz Lopes e estas são as notícias na RFM. Combustíveis fazem subir a inflação em agosto. A inflação acelerou para 3,3% em agosto, são mais 0,3 pontos percentuais face ao mês anterior, é o que revela a estimativa rápida do INE. A subida é explicada sobretudo pelo aumento do preço dos combustíveis. Por outro lado, a economia portuguesa cresceu no segundo trimestre, entre

0: abril e junho o PIB aumentou 0,8% face aos três meses anteriores. As exportações ajudaram a economia, enquanto o investimento abrandou. Já há um detido na sequência do incêndio que há mais de uma semana matou quatro pessoas num restaurante suíço, entre elas uma portuguesa de 32 anos. De acordo com o Ministério Público Suíço, o suspeito está em prisão preventiva por homicídio e ferimentos por negligência. Itália vai manter por mais duas semanas os controlos a viajantes vindos de Espanha. O anúncio foi feito pelo Ministério do Interior italiano. A medida prolonga a suspensão temporária das regras de Schengen. Em causa está a crise migratória em Ceuta.
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5: Aproveita muito bem esta segunda-feira com a RFM. Eu sou o Daniel Fontoura e tu estás na Rádio das Grandes Músicas. Estás no sítio certo. Hoje é dia de quem adora memórias. E se ainda tens memória de alguma coisa que fizeste no fim de semana, bravo, bravo. Porque há pessoas que não têm. Chega ali uma altura e tu... Ui, o que é que aconteceu? E às vezes é melhor também não te lembrares. Deixa de ficar por aqui. Dermot Kennedy improvisa agora com Refuge, mas há muito, muito mais. E se por acaso estás de férias, boas férias.

10 minutos depois do meio-dia, é segunda-feira, um bom início de semana com a RFM. A semana começa, mas tu já estás a pensar no fim de semana. Confessa, sim, estás a pensar no fim de semana. 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Agora, à nossa espera, temos David Fonseca.

26 minutos depois do meio-dia. Boa segunda-feira com a RFM. Podemos mudar muita coisa na nossa vida, mas há coisas que não mudam. E as redes sociais, cheias de pessoas a mandar aquele ódiozinho. Epá, isso podia mudar. Então o que é que aconteceu? Acabei de ver esta notícia e fiquei a pensar. Eu fazia exatamente a mesma coisa. Um senhor em Cuba, no Alentejo, faleceu. Senhor Alberto, paz à sua alma. Senhor Alberto, descanse em paz. E o Sr. Alberto, aliás, a família do Sr. Alberto escolheu uma foto dele para a funerária comunicar a morte do Sr. Alberto. E a foto que a família escolheu tem o Sr. Alberto com uma cerveja na mão. Pronto, foi a família que escolheu. E disseram, pá, o Alberto era uma pessoa divertida, e portanto eu acho que ele não se ia importar e até ia gostar desta foto. Só que a funerária recebeu todo aquele ódio. Ih, escolheram esta foto e não sei o quê. A funerária já disse que até se sugeriu retirar a garrafa da foto. Dava para fazer isso, não é? Uma montagem, tirava, punha só a cara do Sr. Alberto. E a família disse, não, pode ficar com a garrafa de cerveja. E houve pessoas que levaram isto muito a mal. Ai meu Deus, não sei o quê. Pá, se fosse eu, era com garrafões, pá. Ou dois bidões de cerveja atrás. Daqueles grandes que há aí nos... O que é que tem? O que é que tem? Ou ele traz uma garrafeira, tá tudo bem. Coitadinho, o Sr. Alberto faleceu. Já foi. Pá, porquê que ele não pode... uma foto, né? E a família se sabe, a família melhor do que ninguém é que tem poder para decidir isso. A funerária só está a cumprir o seu serviço, não é? E a fazer, pronto, pagaram, está tudo bem. Há pessoas que estão assim um bocadinho mal resolvidas. Agora, fiquei a pensar, o que é que tu gostavas de ter, não é? Uma foto tua a comunicar o teu falecimento, o que é que tu gostavas? Pá, eu não me importava de ter assim umas grafinhas de vinho, estar aí, coisa, ou música, ou rádio. Podia ser, acho que nós temos que inovar nesta coisa das fotos que vão para o óbito. Acho que podemos inovar. Pronto, já estamos em 2026 e, portanto, as coisas estão sempre a evoluir. Não sei, pensa nisso, se quiseres partilhar alguma coisa. Eu sei de algumas pessoas que não se importavam de ter uma foto com a Shakira. Não sei se nessa altura ou não, mas... Shakira, toca agora na RFM com Burna Boy, é um grande Dai Dai e paz à alma do Sr. Alberto. Descanse em paz.

0: E ali na RFM, No Matter Where I Go. Aproveito bem esta segunda-feira a propósito daquilo que eu falei há pouco do homem que apareceu. O Sr. Alberto faleceu. A funerária em Cuba, no Alentejo, pôs uma foto que a família mandou, que tem o Sr. Alberto com uma garrafa de cerveja na mão. A família quis que fosse aquela foto. A funerária disse, olha, atenção, não sei o quê. E depois, ai, porque não há respeito, não sei o quê. Pronto, o Sr. Alberto estava feliz. E a Juliana disse, olha, se fosse eu, punha uma foto a fazer um manguito para todos. E mandou-nos essa foto. Juliana, pá, eu acho que é a melhor foto. E a Fernanda, por acaso, deu aqui uma ideia que era pôr um vídeo. E pode ser, atenção, inovação para 2026. Em vez de fotos, um vídeo da pessoa. E se calhar até pode ser gravado pela própria pessoa em vida. Hã? Já, fica encaminhado. Está aqui ideia de negócio. Estou a dar aqui na RFM, ok? Estou aqui sempre pronto para dar grandes ideias. E agora estou também pronto para dar dinheiro. Queres isto? Vamos a isso? Bora lá.
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0: Vamos jogar ao Que Barulho é Este aqui na RFM. Já são mais de 14.500 euros. 14.550. E atenção, o barulho mudou hoje. Agora é este. Ok? Pronto, tens alguma ideia? Liga para cá. Vamos jogar. 213814540. Atenção, é este o número, não é o do WhatsApp, é o 213814540. Não é fechar um portão e não é fechar a tampa do balde do lixo. Foram os últimos palpites. 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
0: 14.550 euros. Sandra, conseguiste a chamada e pelos vistos é uma vez por ano, não é? Uma vez por ano jogas ao que barulho é este?
3: Tem sido.
0: Portanto, foi em 2024 uma vez, 2025 uma vez e agora 2026. Pronto, e será
3: que é? Sempre a tentar. Estou sempre a ligar.
0: E bem, fazes bem. E será que é desta? Será que é a terceira que vais ganhar dinheiro?
3: Isso era bom.
0: Vamos lá ver se este dinheirinho vai para o Porto. 14.550 euros. Já tiveste a oportunidade de ouvir este novo barulho?
3: Eu acabei mesmo de ouvir e pegar no telefone e ligar.
0: Okay. Não vais dizer que é fechar um portão, pois não?
3: Não, não, esse não.
0: Pronto, ok, já ouviste que era um palpite errado. Então vamos lá ver se dás o palpite certo. Eu gostava muito de fazer a festa contigo. Ouvidinhos atentos, Sandra, que barulho é este na RFM? Qual é o teu palpite?
3: Deixar cair alguma coisa.
0: O quê, Sandra?
3: Eu acho que é deixar cair uma peça de metal.
0: Deixar cair uma peça de metal. Ok. Isto, meu Deus. Agora o meu coração parou um bocadinho, mas infelizmente não é o palpite certo. Porque é uma coisa muito específica, mas ainda não é esse o palpite certo.
3: Tá, obrigado.
0: E obrigado por ter jogado. E se não for antes, para o ano, está bem?
3: Está bem. Espero que seja antes também.
0: Obrigado.
3: Obrigada
0: beijinhos,
3: por tudo. Um beijinho
0: obrigado
3: a todos.
0: Que barulho é este? Na RFM. Ainda não foi desta. Será que vai ser com a Inês Andrade? Sim, porque ela já volta hoje de férias. Ganda bronze. Ganda bronze, Dona Inês. Eu sou o Daniel Fontoura, ficas muito bem na RFM com grandes músicas. Atualizamos também toda a informação, não tarda nada. E aproveita bem esta segunda-feira, um bom início de semana. Se voltaste hoje ao trabalho, então, olha, estás na mesma situação da Inês. Se estás de férias, boas férias, tu aproveita-me isso.
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0: Olá, sou Ana Paula Santos, notícias na RFM. Rendas das casas podem subir mais de 2% no próximo ano. 2,56% é o aumento que se perspectiva para 2027, tendo em conta o valor da inflação usada para calcular a atualização anual das rendas. No entanto, a subida das rendas depende da decisão dos senhorios. Em agosto, a inflação acelerou para 3,3%, só mais 0,3 pontos percentuais face ao mês anterior, é o que revela a estimativa rápida do INE. Ainda segundo o Instituto Nacional de Estatística, a taxa de desemprego ficou nos 5,7% em julho, o mesmo do mês anterior e ligeiramente abaixo do registado há um ano. A Polícia Judiciária ainda não conseguiu determinar a causa do incêndio que matou esta madrugada uma turista espanhola num hotel em Fátima. A vítima tinha cerca de 60 anos. O fogo ficou limitado ao quarto e obrigou à retirada de 53 pessoas do hotel. A Itália vai manter por mais duas semanas os controlos a viajantes provenientes de Espanha, em causa ainda a crise migratória em Ceuta.
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2: Estás com a RFM e a aproveitar neste Mundo Ideal. Hoje só comigo, Inês Andrade. Voltei de férias duas semanas. Eu não sei se me lembro ainda destes botões todos, porque isto são muitos, muitos botões. Portanto, se houver algum erro, já sabes. Inês Andrade contigo até às 4 da tarde. Agora junta-se o Harry Styles.

1:09, estás com a RFM a aproveitar este Mundo Ideal, Inês Andrade e Rodrigo Gomes de férias. Ora bem, não sei, mas no Mundo Ideal nós quando vamos a um restaurante e pedimos polvo à lagareiro, já te aconteceu de certeza, é um belo prato português, tão maravilhoso, cheio de azeite, com alho, já estás a imaginar, não estás? Pois bem, eu é provavelmente os meus pratos preferidos quando vou a um restaurante e o que aconteceu desta vez foi que eu fui a um restaurante pedir polvo à lagareiro e o que chegou ao meu prato era apenas um tentáculo não muito grande, do tamanho de um polegar. E eu paguei no fim 24€. Agora, queixava-me ou não me queixava? O que é que tu fazias se estivesses nesta situação? Queixavas-te, não é? Pois bem, daqui a bocadinho explico-te qual foi o queixume, se foi só ao meu marido de mau humor, ou se foi no restaurante e fiz uma bela figura. Já lá vamos. Por aqui continuamos com grandes músicas. Aproveita esta, tenho a certeza que adoras. 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

É. 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Inês Andrade contigo até às 4 da tarde. Neste momento 1h22. Há pouco contei que durante as férias comi um dos meus pratos portugueses preferidos, polvo à lagareiro. Só que no prato apareceu única e exclusivamente um pequeno tentáculo e eu fiquei super ofendida. Até porque o prato, este tentáculo que se chamava polvo à lagareiro, custava 24€. E o que eu deixei no ar era se tinha reclamado no restaurante ou tinha reclamado só no carro para o meu marido. A resposta certa é que eu, Inês, reclamei no carro ao meu marido, a dizer: acho indecente, desculpa lá, como é que eles apresentam um tentáculo, bacararararará? E o meu marido a pensar: mas porquê é que não refilaste? Porque eu não queria, porque eu tenho sempre, aqui um problema dentro de mim, que é: a pessoa que me está a servir não tem culpa nenhuma, mas aquilo mexeu comigo, porque acho indecente o tentáculo aparecer assim no meu prato, deviam ser dois. E gastar dinheiro assim, enfim. Olha, por falares em dinheiro, daqui a pouco podes pagar tentáculos à vontade, até porque vamos jogar ao Que Barulho É Este na RFM para 14.670€, portanto junta-te a nós. Continua por aí, esta é uma escolha do Rodrigo, ele gosta muito, portanto aqui está, põe mais alto.

0: Estás com a RFM a aproveitar este mundo ideal. Inês Andrade contigo, 1:30, hora de jogar ao Que Barulho é Este na RFM, com 121 no coração do bairro para melhores o aconselhar. O que tu deves fazer agora é pôr um bocadinho mais alto, porque é neste momento que tu podes ganhar 14.670 euros. Portanto, eu vou mostrar-te o barulho e depois tens algum tempo para ligares o número que eu te vou dizer. Para já, vamos ouvir com atenção. Já está um bocadinho mais alto? Boa. 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Liga agora. 213-814-540. 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

0: De regresso à rotina, boa viagem com a RFM, se for o caso. Se estás de férias, é aproveitar, porque quem tirou a semana passada férias, coitadinhos, não é? Pois, merecia de certeza absoluta ganhar estes 14.670 € que eu tenho aqui. Vamos jogar ao Que Barulho É Este?
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0: Ana Sofia, conta-me lá, estiveste de férias ou não a semana passada?
3: Não, a semana passada regressei ao trabalho.
0: Ah, pronto.
3: Regressei.
0: Olha, vais jogar para 14.670 €. Vais ouvir agora o barulho e depois tens 15 segundos para dar o teu palpite. Portanto, aqui vamos. Que barulho é este na RFM? E agora é contigo.
3: Pois fica muito diferente mesmo da rádio, mas eu vou dizer que é uma tampa de uma panela assim grande. A cair ou a bater.
0: Uma tampa ou uma panela?
3: Uma panela, pode ser uma panela.
0: Pode ser uma panela. Muito bem. 14.670 € são ou não são da Ana Sofia? Não são.
3: Oh.
0: Ana. Eu disse que este prémio tinha que ser de alguém que tinha estado de férias a semana passada.
3: Era merecido, pois é.
0: Para compensar, para depois irmos para as Maldivas ou assim. Olha,
3: Exatamente. Muito obrigada. Beijinho a todos. Muito obrigada.
0: Continua desse lado. Sou Inês Andrade. Estamos juntos até às 4 da tarde e aqui não faltam grandes músicas. Aproveita esta.

0: Muito obrigada por escolheres todos os dias a RFM. Estamos juntos, Inês Andrade contigo. Já estava com muitas saudades de voltar ao trabalho. Por acaso estava a comentar ontem com amigos meus na praia que tinha saudades de voltar ao trabalho. Eles, a sério, não tenho saudades nenhumas. Pois é, é uma sorte quando sentimos isto. Mas também é uma sorte poderes ouvir a rádio que te dá 50.555 euros. Ouviste bem? 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

0: Olá, sou Ana Paula Santos, notícias na RFM. O turismo cresceu em Portugal nos primeiros 7 meses do ano. As dormidas no alojamento turístico aumentaram 1,5% até julho. O setor registou 46,5 milhões de dormidas. De acordo com o INE, as receitas cresceram 5,3% para mais de 4 mil milhões de euros. As rendas de casa podem subir mais de 2,5% no próximo ano, tendo em conta o valor da inflação usada para calcular a atualização anual das rendas. No entanto, a subida das rendas depende da decisão dos senhorios. Vinha escondida em utensílios de cozinha, como panelas e travessas, a PSP anuncia a apreensão de 20 quilos de droga sintética a um passageiro no aeroporto de Lisboa. O suspeito tem 61 anos, chegou num voo oriundo do Rio de Janeiro, aguarda a apresentação a um juiz para conhecer medidas de coação. A Anacom multou a Nós em 350 mil euros em causa de alterações que a operadora fez às condições de contratos a mais de 820 mil clientes.
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4: Estás com a RFM, eu sou a Inês Andrade e a pessoa volta de férias e fica, literalmente, um dia a ler todos os e-mails que tem por ler enquanto esteve de férias. É impressionante. Portanto, aproveita, estás com a RFM.

Chuva de Amor, são os Calema na tua RFM. E por falares em chuva, oh meu Deus do céu, a semana passada estava eu de férias na praia a apanhar chuva. Isto aconteceu, é verdade, sim senhora. Portanto, estamos juntos, se te aconteceu o mesmo, tiraste a semana de férias com mais chuva. É sempre uma pontaria, eu realmente consigo sempre tirar as semanas de férias com pior tempo. Até fiz um Reels no meu Instagram, Inês Andrade, sem último é, porque para nunca mais me esquecer que estive a apanhar chuva em pleno agosto. E ainda por cima aluguei um toldo e pensei, eu vou rentabilizar o toldo com chuva, com trovoada, eu vou ficar aqui. E pronto, nesse Reels consegues ver eu e a minha família debaixo de um toldo à chuva na praia, dia 26 de agosto, não é? Inês Andrade, seu último ano no Instagram, para veres esta delícia. Nunca nos vamos esquecer. Agora perguntei aos meus filhos, qual é que foi o melhor dia de praia de sempre? E eles, o dia de chuva, estivemos na chuva. E eu penso, pronto, olha, já valeu. Continuamos juntos neste que é o teu programa, que se chama No Mundo Ideal, hoje só comigo, Inês Andrade. Junta-se a mim, a Olivia Dino, tem uma pinta descomunal e canta esta, Man, I Need You.

Estás com a RFM a aproveitar as grandes músicas, é assim mesmo, até porque para quem voltou hoje à rotina depois de umas belas férias, isto não está nada fácil. Tens de ler 500 mails com atenção, porque depois vais para uma reunião e não sabes do que se está a falar e não queres fazer figuras. Ao mesmo tempo tens que preparar o regresso às aulas dos teus filhos. Também tens cerca de 20 máquinas de roupa para fazer. Depois tens que dobrar, tens que pôr a secar, tens que arrumar. Sei, estamos todos na mesma luta, meu querido, minha querida. Agora, eu gosto muito de olhar para este ciclo, para esta altura do ano, como um recomeço. Como muita gente olha em janeiro, quando o ano começa, eu gosto de olhar nesta altura, em setembro, quando começa de novo, começar um ano letivo. Acho muito fixe. E é também quando pensas em coisas boas que podes fazer para recomeçar uma nova forma de ser, se calhar, um bocadinho mais saudável, menos estressado. Pois, eu acho que já te ajudei um bocadinho, não é? Continuamos juntos agora a aproveitar esta música do Ciro. Vem fazer pandan com tudo o que eu disse.

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Boa segunda-feira com a RFM, tenha uma ótima tarde. Eu sou a Inês Andrade e provavelmente hoje voltaste à rotina, ao teu trabalho. E não sei se acontece isto, mas quando voltamos parecemos que estamos um bocadinho lerdos, não é? Parece que o nosso corpo foi treinado para estarmos descansadinhos, a não fazer quase nada. É impressionante como nos habituamos rapidamente à boa vida. Continuamos juntos para te dar motivação aqui a Taylor Swift. Boa viagem.

0: Obrigada por seguir todos os dias a tua RFM. Eu sou Inês Andrade, estamos juntos. Tenho aqui um convite para te fazer. Gostava muito de estar contigo dia 17 de outubro. Eu e toda a equipe RFM vamos estar no Porto, na Super Bock Arena. 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Já temos artistas confirmados neste espetáculo espetacular. Reúne não só toda a equipa da RFM, mas também os à toa, Ciro 4 e meia, Fernando Daniel, Luís Trigacheiros e Elisa. 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Ora bem, compra os teus bilhetes o quanto antes, depois esgotam, ficas muito triste e a ver tudo por stories nas redes sociais. E realmente a tristeza é uma coisa que faz mal à saúde. Sem Inês Andrade, tem uma ótima tarde.
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0: Olá, sou Ana Paula Santos, notícias na RFM. Luís Neves promete falar amanhã sobre os casos polémicos que o envolvem. Em declarações aos jornalistas na Ilha da Madeira, o ministro da Administração Interna garante que está sereno e tranquilo e diz que amanhã vai falar sobre todos os casos polémicos que envolvem o seu nome. Recordo, o líder do Chega ameaçou na semana passada avançar com uma moção de censura ao governo, caso o primeiro-ministro não demita Luís Neves. As dormidas no alojamento turístico aumentaram 1,5% até julho. O setor registou 46,5 milhões de dormidas. De acordo com o INE, as receitas cresceram 5,3% para mais de 4 mil milhões de euros. Vai ser apresentada esta tarde em Lisboa a solução para o futuro elevador da Glória. A proposta da Carris pretende conciliar segurança, engenharia e património. O equipamento será integralmente renovado com o sistema atual e certificado. Anúncio acontece poucos dias antes de se cumprir um ano do acidente que matou 16 pessoas.
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3: Estás a ouvir a RFM, faz uma ótima viagem ao bom trabalho. Pela frente temos 10 músicas seguidas, sem interrupções, onde vais poder ouvir os Imagine Dragons, também Jonas Blue, ainda Kesha, Richie Campbell, Teddy Swims, as guerreiras da K-pop, que também faz falta, Amy Winehouse. Se faltar algumas, já sabes o que é que deves fazer, é pedir nas nossas redes sociais. Este é o Mundo Ideal, da 1 às 4, hoje só comigo e Inês Andrade, mas com muitas saudades do Rodrigo. 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

grande música e por isso toca na tua RFM, são os Imagine Dragons. E atenção, se voltaste de férias, tens miúdos pequeninos, experimenta pegar no teu aspirador portátil e aspirar toda a areia que tens dentro do carro. Eu fiz hoje de manhã esse exercício e fiquei de boca aberta. Como é que é possível eu ter transportado tanta areia? Vamos aproveitar grandes músicas agora. Jonas Blue na tua RFM, põe mais alto. E fiz que ainda estás de férias, vá, e que continuam a encher.

Estás com a RFM, faz uma ótima viagem. Eu sou Inês Andrade, se for o caso, ou então muita gente a trabalhar. Muitos pais também a organizarem o regresso às aulas dos filhos. E para quem tem raparigas, a febre das guerreiras da K-pop. É mochilas, é estojo, é tudo. Bem sei. Só por causa disso, Golden agora na RFM.

0: Que saudades tinhas desta música da Amy Winehouse, toca na tua RFM, é uma grande música, por isso é muito simples. 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Eu sou Inês Andrade, neste Mundo Ideal estamos juntos até às 4 da tarde. É verdade que ainda sem o Rodrigo Gomes, mas ele volta brevemente e sei também que tens muitas saudades dele, porque eu estou a receber muitas mensagens. Onde é que anda o Rodrigo? Onde é que... Está na boa vida, não te preocupes. Só grandes músicas,
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semana com a RFM, a aproveitar e muito bem as grandes músicas. Eu, Inês Andrade, aproveito para te dizer que sou super fã de Olivia Dean. Na semana passada, quando estava de férias, ouvi um podcast onde ela participou e explicou uma coisa muito engraçada. Nunca tinha ouvido ninguém explicar isto, que é, ela, por mais dinheiro que tenha, nunca vai ter uma mansão, porque ela diz que a casa tem que ser um sítio onde ela se sente tranquila, tem também que ser um sítio cozy, confortável. Ela diz que no máximo, do máximo, vai ser um quarto para cada filho e um escritório, não mais que isto, depois uma sala, uma cozinha e pouco mais. Achei muito querido. Ela até prefere ter uma casa em cada canto do mundo do que ter um mega mansãozão. Acho muito fixe, porque às vezes nós queremos uma casa grande, não é para lá estarmos, é para receber os outros. E isso só acontece excepcionalmente. Portanto, vamos mais pensar na casa para nós, porque estamos lá todos os dias, do que para receber as pessoas e mostrarmos que temos uma casa espetacular. Fica aqui esta reflexão e também a música de Olivia Dean. Adoro, foi mais alto. E aproveita na tua RFM. Boa tarde.

0: Foi tão bom voltar para o trabalho, para fazer parte dos teus dias. Muitas mensagens que fui recebendo no meu Instagram e nas andadas eu tinha a perguntar quando é que voltas? Acho querido sentirem a minha falta. Também já estás a sentir a falta do Hélder Tavares e também da Catarina Moreira. Eles estão a chegar para mais um Tá Bonito. Portanto, deixa de ficar sempre com a tua RFM. Até amanhã, beijinho.
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0: que envolvem o seu nome. Em declarações aos jornalistas, na Ilha da Madeira, o ministro da Administração Interna garante que está sereno e tranquilo e diz que amanhã vai esclarecer todas as polémicas que o envolvem. Depois da quase estagnação do início do ano, a economia portuguesa recupera no segundo trimestre, cresce 0,8% em relação aos três meses anteriores, 2,5% em termos homólogos, são dados do Instituto Nacional de Estatística. No Nepal, seis dias depois das violentas enxurradas que fizeram mais de 900 mortos, os esforços de resgate concentram-se em centenas de trabalhadores de centrais hidroelétricas que se encontram desaparecidos. De acordo com as autoridades, ainda há mais de 4 mil pessoas desaparecidas, 3 são portugueses. Missão cumprida, sorrisos nos rostos. Regressaram hoje os canoístas portugueses, que conquistaram várias medalhas. Destaque para Fernando Pimenta, que é campeão do mundo em K1 1000 metros e K1 5000 metros.
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4: Muito boa tarde, tem uma ótima segunda-feira com a RFM. Vamos a esse arranque de uma nova semana. Está bonita a partir deste momento com Hélder Tavares e Catarina Moreira. Estamos de volta ao estúdio.
5: Mas eu estou tão cansada. Nem sei porque é que estou a fazer a festa.
4: Já lá vamos, falamos sobre isso daqui a pouco. Primeiro, Bruno Mars.

0: Little Talks of Monsters and Men, a tocar na RFM a 6 minutos depois das 4. Muito boa tarde, boa semana, Hélder Tavares e Catarina Moreira. Estamos juntos em estúdio agora, não é?
1: Ah, e temos aqui umas musiquinhas novas.
0: Ah, sim, sim, na semana passada andei aqui a magicar de umas coisinhas.
1: Olha, não tinhas nada para fazer, não tinhas com quem conversar, não
0: sim,
1: é?
0: Sim, sim, sim. Estava com demasiado tempo livre, sabes?
1: Coitadinho, Hélder. Mas olha, estou de volta. Aliás, estamos de volta depois de um fim de semana muito intenso.
0: Demasiado intenso. Na sexta-feira estivemos no Meio Calorama, sábado nas Festas do Mar em Cascais e ontem voltámos para fechar o Calorama.
1: Ah, e agora falta, sinto que me falta um domingo. Falta-me um dia de descanso.
0: É como eu também me sinto, sabes?
1: Eu hoje acordei e eu pensei, hoje era um dia perfeito para ficar aqui estendida no sofá, sem fazer nenhum. Que é o que eu gosto de fazer, por exemplo, ao domingo. Mas não dá, temos de trabalhar, é vida, não é?
0: Olha, nós ontem depois do programa eu arranquei porque tive um jantar com texto familiar, não é?
1: Uhum.
0: Familiares que estão cá de férias e portanto o único dia que estava era ontem.
1: Muito
0: aquele
1: bem.
0: Jantar que acaba tarde e mais horas.
1: Com certeza, ali para matar as saudades.
0: Exatamente, 3 da manhã, sair da minha casa a essa hora.
1: Que duro.
0: Portanto, foi um jantar que incluiu tudo.
1: Que duro,
0: até
1: Helder,
0: vim
1: duro.
0: Do Porto.
1: Que é sempre bom. Acabar com um cálice de vinho do Porto é sempre bom.
0: Agora, tu ficaste no Calorama, não foi?
1: Eu fiquei no Calorama à espera que a equipa acabasse de trabalhar. Foi muito divertido.
0: Sim.
1: Estive a ouvir músicas de artistas que eu não sou particularmente fã, mas okay. Gostei muito dos concertos. Eu gosto muito de ver concertos de artistas que eu não adoro.
0: Não ligas muito, ok.
1: Eu gosto porque fica.
0: Para te surpreender também, não é?
1: Sim, e não tens expectativa. Às vezes chegas, sais de lá a pensar: olha, adorei, agora quero começar a ouvir. Mas eu acho que o que importa falar sobre o dia de ontem é realmente o vídeo que está disponível no Instagram, no TikTok da RFM.
0: Está grande vídeo.
1: E também podes ver no Instagram do Hélder Tavares, porque ele também partilhou, que é o Hélder a fazer crowdsurfing em cima das pessoas. Ele foi para a frontline, ele e o Daniel Fontoura, atenção, rijos, foram para a frontline de um concerto agressivo que havia. Eu estou a dizer que é bem porque depois eu ouvi as outras bandas e achei que aquilo era mais agressivo. Bem, eu Turnstile,
0: então,
1: eu pensei.
0: Ivy's foi assim o menos agressivo?
1: Ah, comparar com o Turnstile. Quando os Turnstile começaram, eu pensei tipo, meu Deus, eu tinha. Agora, se vocês quisessem ir para lá, era eu que dizia a vocês: não vão!
0: Não vamos
1: não,
0: a ganhar.
1: Não, muito agressivo.
0: Então,
1: mas
0: escolhemos
1: muito bom.
0: Um bom concerto para ir ali para o meio do público e fazer crowdsurfing, não é?
1: Porque, como foi a vossa primeira vez, era bom ser um concerto assim.
0: Assim, mais calmo. Quer dizer, não é calmo,
1: não é
0: mas.
1: Não podemos chamar aquilo de calmo. Aliás, tu tens de. Falar não é suficiente. Tu tens mesmo de ver o vídeo nas redes sociais da RFM, porque está muito divertido. Até porque eles foram com o equipamento da emissão. Foram de fones, foram de microfone. Tentar dizer alguma coisa ali no meio daquela confusão.
0: As pessoas agarraram-me, às tantas já nem sabia do microfone, que na verdade ficou na mão de um fã do Ivy's que estava ali também no meio, perto da frontline. E olha, a coisa correu bem. Houve ali um momento em que eu até pensei que, bom, eu já fui à vida. Porque no momento em que estão a fazer crowd surf na minha pessoa,
1: sim.
0: Há ali uma altura em que as pessoas não me agarraram e quase ia caindo.
1: Sim, sim, sim.
0: Quase
1: sim.
0: Caindo, portanto só se viam as minhas pernas.
1: Ai, coitadinho.
0: Mas correu bem, toda a gente pegou em mim de tal forma que eu fui até ao segurança que estava ali na zona da frontline e pronto, saí e voltei novamente para a zona da festa, para a pista.
1: E chegaram ao estúdio. Impecáveis,
0: sim.
1: Com a saúde em dia, não me partiram nada, eu fiquei muito feliz e acho que é uma experiência a repetir.
0: Agora, perguntam vocês, quem é que teve a excelente ideia de, sei lá, fazer com que Hélder Tavares e Daniel Fontoura fossem lá para o meio? Quem é que pensou nisto?
1: É assim, não fui sozinha, foi uma equipa em conjunto. Toda a gente estava naquele estúdio e achou que essa ideia era maravilhosa. E nós temos de fazer muitas coisas pelo conteúdo, Hélder.
0: Eu também acho.
1: Nós
0: eu gosto de um bom
1: de conteúdo
0: content.
1: Conteúdo ontem e estávamos tipo, bem, conteúdo
0: o que
1: bom.
0: O que é que se pode fazer, é?
1: Conteúdo bom era mesmo metê-los ali no meio. E foi, de facto.
0: Aconteceu, foi muito giro, as pessoas trataram-nos muito bem, dentro do possível, não é? Ninguém se magoou, portanto, estamos bem.
1: Ai, que bom. Vamos bem continuar. Aliás, nós falámos depois com o diretor do Mel Calorama, ele disse para o ano o Calorama está garantido e nós, tudo correr bem, lá estaremos.
0: Pois é, portanto, olha, próximo ano, Mel Calorama 2027, se tudo correr bem, como rádio oficial, RFM. Seguimos em frente com Bella Kay.

0: Adele chama-se Skyfall. A tocar na RFM, 4h28, 21 aliás, nesta altura. Hélder Tavares e Catarina Moreira contigo, estamos de volta ao estúdio, estamos juntos até bem perto das 7. Hoje pedimos alguma compreensão da parte dos nossos ouvintes, até porque estivemos o fim de semana a trabalhar e, portanto, a voz, eu sinto que a minha voz já não... primeiro não está assim grande coisa, não é?
1: Olha, eu acho que a tua voz está ótima, a tua voz está sempre boa. O nosso cérebro, o nosso raciocínio é que não está bom.
0: Está muito mal, está muito mal.
1: Eu acho que o melhor que nós temos neste momento até te digo que é a voz. Tudo o resto, okay. O que sai da nossa boca é que é deixa miséria, um bocado, né? A desejar.
0: É verdade, estivemos de facto este fim de semana todo em dois festivais diferentes, Mel Calderama, que aconteceu ao longo de todo o fim de semana, assim como as festas de mar, portanto a RFM com eventos em simultâneo, estivemos por lá e, portanto, com o fim de semana inteiro a trabalhar, é normal que hoje estejamos aqui a...

0: para descansar.
1: Aquele dia bom que não tivemos.
0: E portanto, o dia de descanso vai ser hoje, vai ser agora. Reparem. Vai ser os mínimos olímpicos. Também é assim, é o último dia do mês de agosto.
1: Pois, mais essa, não é?
0: Está muita gente a chorar porque está a voltar ao trabalho. Muita gente a voltar ao trabalho.
1: Pois é.
0: Está muita gente contente e de férias também. A pessoal que vai de férias no início do mês de setembro. Sim. Hoje está a esfregar as mãos a pensar: ah, foram todos, andaram a inundar as redes sociais de fotografias e stories e vídeos e tudo. E agora sou eu que vou de férias.
1: Sim, porque depois há aquela malta que de facto decidir em setembro para evitar a confusão do mês de agosto, por exemplo, em sítios como o Algarve.
0: Claro, e são muito inteligentes. Aliás, eles, para além de evitar a confusão, também evitam o mau tempo, porque quem tirou na última, quem tirou férias na última semana apanhou um tempo horrível.
1: Pois foi.
0: E agora quem vai em setembro, porque o tempo vai subir. Vocês sabem que eu sou menina da meteorologia, não? O tempo vai subir.
1: Olha, e é mais barato, inclusive, as coisas agora no mês de setembro.
0: Exatamente. É mais barato. Quer dizer, eu acho que agora isto já mudou um bocado.
1: Ah, é?
0: Setembro, até ao dia 15, eu acho que ainda é que é época alta. Se é que não é o mês inteiro. Já se esticaram um bocado. Mas sim, é menos confusão. É possível que algumas coisas sejam mais baratas. E vai estar bom tempo. Por isso vais de férias, boas férias. Estás a regressar ao trabalho, olha, estás como nós, muita força.
1: Exatamente. Portanto, se hoje sentires que estamos assim numa vibe mais de serviços mínimos olímpicos, nós no fundo estamos em solidariedade para todas as pessoas que voltaram hoje ao trabalho e que estão também de serviços mínimos.
0: E estão a sofrer. Muita força para nós. Rijos.
1: Temos David Fonseca para ouvir-nos agora, logo depois Ed Sheeran.

0: Chama-se Chapelview, Ed Sheeran a tocar na RFM, remix de Major Lazer. Senhora da Meteorologia, como vamos estar de tempo para amanhã?
1: Olha, estamos bem!
0: Estamos
1: a coisa vai melhorar. O mês de setembro arranca assim com uma mudança gradual, calma, gradual, no estado do tempo em Portugal continental. Esta segunda-feira, 31 de agosto, e terça-feira, dia 1 de setembro, ainda vão ficar marcadas por céus limpos, mas acompanhados por vento forte na faixa costeira e uma descida acentuada das temperaturas mínima no norte, centro e alto Alentejo. Mas o cenário altera-se a meio da semana com o regresso do calor. Portanto, malta, vai ser devagarinho. Hoje ainda mais ou menos, amanhã também, depois a partir de quarta a coisa melhora.
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0: Ora bem, à altura de conferirmos o trânsito, há uma avaria no IC19 junto ao Cacém, está a provocar abrandamentos. Há um acidente no eixo norte-sul, sentido norte-sul, junto à saída para a segunda circular, e há filas na segunda circular nos dois sentidos, entre Telheiras e o aeroporto. Já a norte, há um acidente na VCI, sentido a Rábida Freixo, antes do nó da A3, está a obrigar ao corte de via esquerda. No mesmo sentido, há muita demora entre Canidelo e a Boa Vista. No inverso, há filas entre a Rábida e Canidelo. Há uma avaria na A1, sentido sul-norte, junto a Canidelo. Está a provocar demoras e os acessos à VCI estão bastante preenchidos a esta hora. O tempo e o trânsito novamente na RFM dentro de meia hora. Por enquanto, guia ali.
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0: uma ótima segunda-feira. Hélder Tavares e Catarina Moreira contigo. Ora, verão é sinónimo de pouca roupa, não é?
1: Sim, calor. A não ser a última semana do mês de agosto, que foi um bocado, enfim. Precisamos de mais roupa do que o habitual.
0: Precisamos, mas olha, nós por norma, quando é festivais, tentamos dar um bocadinho, sei lá, arranjamos mais, não é?
1: Uhum.
0: Procuramos os melhores looks. Tu ontem estavas incrivelmente bonita.
1: Ai, uau! No bem, calorama... vai-me pedir alguma coisa. Até à shed, vou-me já preparar.
0: Estavas muito bonita, mas olha que...
1: Muito obrigado, tu também, Hélder.
0: Mas olha que há celebridades que se vestem ainda melhor.
1: Ui, não me digas.
0: Sim, sim, sim. Por isso mesmo, daqui a pouco vamos falar, ou vamos sobretudo ver, analisar os famosos que, segundo se consta, são os mais bem vestidos do mundo em 2026.
1: 2026 foi o ano deles.
0: Pois é.
1: E eu aposto que nós não estamos na lista, infelizmente.
0: Infelizmente, não é?
1: Que merecíamos, eu acho.
0: Será que vamos tirar daqui umas ideias de looks para próximos eventos?
1: Olha, se calhar para 2027.
0: Olha, porquê não?
1: 2026 já deu o que tinha a dar, já, para mim já acabou.
0: Fica atento ao RFM, já te damos então a conhecer estes famosos que, segundo se consta, são os mais bem vestidos do mundo em 2026. Para já, Sam Fender com People Watching, logo depois toca Maninho.

0: Boa tarde, tenha uma ótima segunda-feira. O Top Net, contigo até bem perto das 7 horas. A Vanity Fair divulgou uma lista anual dos mais bem vestidos de 2026 após semanas de análise. Semanas,
1: atenção, isto não é um dia nem dois.
0: Olha, Catarina Moreira, vamos aqui analisar isto. Se bem que há aqui de alguns que foram distinguidos como os mais bem vestidos, há aqui um que eu não percebi muito bem o critério.
1: Então é assim, começámos por Rosalía. E Rosalía, eu acho que faz sentido.
0: Sim.
1: Rosalía veste-se bem.
0: Ela veste-se sempre bem, é verdade, sim, senhor.
1: Temos Papa Leão 14. E eu, Papa Leão 14, é assim, dos mais bem vestidos, está sempre bem.
0: Ele está sempre bem,
1: sempre
0: é verdade.
1: Bem. Mas também não sei se está sempre, tipo, genial.
0: Ok, não sentes que é para estar nesta...
1: Não sei, olha, imagina, tu não estares, por exemplo, a mim deixa-me triste.
0: Pois, tu não estares, tendo em conta a forma como estavas vestido ontem, deixa-me triste.
1: Mas foi um dia, repara.
0: Ah, pois.
1: Um dia em 365, não sei se conta como vai
0: okay.
1: Vestido.
0: Olha, temos aqui o Harry Styles, que me chamou a atenção, não percebo muito bem eles passarem semanas em análises, para depois escolherem o Harry Styles, que a segunda foto que escolheram está de calções curtos, de manga comprida, de chapéu, isto são ténis amarelos e umas meias brancas. Não
1: é assim, está bem, mas a verdade é que o Harry Styles veste-se muito bem. Aliás, para além de se vestir muito bem, ele é muito criativo e os fãs do Harry Styles normalmente vão para os concertos vestidos ao estilo do Harry. Portanto,
0: sim,
1: eu acho que ele tem uma identidade.
0: Ok, mas olha, calções vermelhos.
1: Há coisas que só algumas pessoas é que podem usar.
0: Chapéu lilás.
1: Mas, por exemplo,
0: ténis amarelos.
1: Tu ias ter ganda pinta assim vestido.
0: É?
1: Porque isto é um bocado vibe Portuguese girly, mas
0: pois é,
1: versão
0: pois
1: masculina.
0: É. Masculina, yeah, yeah.
1: Isto é giro, eu acho giro. Mas, para além desta lista principal, há outras categorias.
0: Então?
1: Entre as estrelas de revelação está, por exemplo, a Olivia Dean, que eu acho que merece, porque ela está sempre bem vestida.
0: A
1: é
0: sério?
1: Impressionante.
0: Ok.
1: Olivia Dean, olha, foi o nosso Tomás, acho eu, no Tomás da RFM, que disse que ela tem o melhor stylist de sempre.
0: Sim, sim, sim.
1: E
0: sim,
1: é verdade.
0: Sim, sim.
1: Ela está sempre muito bonita,
0: olha,
1: muito elegante.
0: Estou aqui a ver as fotos dela, de facto, confirma-se. Sempre
1: diz
0: muito
1: lá.
0: Bem. Sim, sim, sim, muito gira.
1: Atenção que também há os casais mais bem vestidos. E temos, claro, Rihanna e A$AP Rocky.
0: Certo.
1: Merecem 100%.
0: Uhum.
1: E ainda, na categoria de profissionais de moda, temos, por exemplo, Kendall Jenner, que tem muita pinta. Por isso também merece estar nesta lista.
0: Então quer dizer que as pessoas que foram distinguidas como as mais bem vestidas de 2026, até concordas com a lista, não é?
1: Eu até concordo. E está o namorado da Kendall Jenner, o ator, o Jacob Elordi, não sei
0: o
1: como
0: Jacob
1: é que se diz.
0: Elordi.
1: Isso
0: que engraçado.
1: Com sotaque em condições.
0: Olha aqui o nosso Papa com um ténizinho à maneira.
1: Ele de sapatilha, gostei.
0: Sim, sim.
1: Estamos a brincar.
0: Maravilhoso. Estamos aqui caminho das 5 da tarde. Bom regresso a casa com o Tabnito, Welder Tavares e Catarina Moreira. Contigo, atenção, que já a seguir vamos conferir o trânsito, perceber como é que as coisas estão na estrada. Logo depois, o tempo para amanhã. E ainda chegam as notícias com a Ana Paula Santos.
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6: Altura de conferirmos o trânsito na RFM. Atenção que há um acidente no eixo norte-sul, sentido norte-sul, junto à saída para a segunda circular. Há filas na segunda circular nos dois sentidos, entre Telheiras e o aeroporto. Quando há ponte, 25 de Abril, sentido Almada-Lisboa, com lentidão entre o Laranjeiro e Alvito. E no inverso, há filas no acesso à ponte a partir de Campolide. Já a norte, mantém-se um acidente na VCI, sentido Freixo Rábida, antes do Nada A3, obrigado ao corte de via esquerda. Atenção que no inverso, há filas entre Boa Vista e Canidelo. Há uma avaria na A1, sentido sul-norte, junto a Canidelo. Está a provocar demoras e os acessos à VCI estão bastante preenchidos a esta hora. Como estamos de tempo para amanhã?
7: Amanhã, céu limpo, acompanhado de vento forte na faixa costeira e uma descida de temperatura mínima no norte, centro e alto Alentejo. Mas atenção que o cenário altera-se a meio da semana com, finalmente, o regresso do calor.
6: Sim, senhor, atenção. Estamos a segundinhos para as 5. Vamos às notícias com a Ana Paula Santos.

0: Olá, boa tarde. Messi anuncia a decisão que mais lhe dói: não volta a jogar pela Argentina. Num longo texto, um dos maiores jogadores do futebol mundial anuncia que a final do último campeonato do mundo foi o último jogo em que vestiu a camisola da sua seleção nacional. Aos 39 anos, Lionel Messi diz que chegou a hora, apesar de reconhecer que a decisão lhe dói muito, garantindo que deu tudo de si à seleção argentina. O novo elevador da glória em Lisboa deve estar pronto até ao final de 2029, tendo em conta a destruição provocada pelo acidente de há um ano, que matou 16 pessoas. Vai ser uma instalação nova, feita de raiz, anunciou há pouco a Carris, que promete uma solução absolutamente segura. Luís Neves promete para amanhã declarações sobre a polémica que envolve, as polémicas, aliás, que envolvem o seu nome. Em declarações aos jornalistas na Ilha da Madeira, o ministro da Administração Interna garante que está sereno e tranquilo.
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4: Muito boa tarde, tem uma ótima segunda-feira com o RFM. Atenção que nesta hora vamos chegar ao Que Barulho É Este com a 121 no coração do bairro para melhor o aconselhar. Quanto dinheiro é que nós temos em jogo?
5: 14.790 euros.
4: Fica atento, primeiro ouve o Shakira com Bruno Boy, chama-se Dai Dai, logo depois Kalema.

0: Chama-se A Respirar, são os Calema com Sara Correia, tocar na RFM. Muito boa tarde, tem uma ótima segunda-feira, 5 e 9 nesta altura. Vamos lá então jogar ao Que Barulho é Este? Temos um novo barulho no ar. Até porque o último barulho foi de facto um barulho complicado para se ir a alguém, não é?
1: E nós, como somos amigos, deitámos o outro abaixo e começámos um novo.
0: Tal e qual, vamos lá então descobrir este novo, o novo ouvinte. Aliás, novo barulho.
1: Isto hoje está mesmo muito ruim.
0: Isto hoje não está nada.
1: Mas vamos ao que importa, 14.790 euros. Isto sim é o tema, é o valor que tu podes ganhar.
0: Tal e qual, vamos lá. Tudo o que tens de fazer é ouvir o barulho com atenção, logo depois ligar para cá através do 213814540. Volto a repetir, 213814540. Vamos lá então?
1: Vamos.
0: Atenção, aqui vai ele. Oi. Olá.
1: Barulho. Olha. Diferente, é um barulho diferente.
0: Sim, senhor.
1: Começa baixo, depois fica mais alto.
0: Eu gostei. Via aberta a partir deste momento, 213814540. Liga para cá enquanto ouves Doja Cat, chama-se Woman. Logo depois temos o Nuno Ribeiro.

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0: 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Catarina, que horas são nesta altura?
1: São 5h20, quem nos dá as horas é a Darty, onde voltar à rotina custa menos com tecnologia e

0: Olha, o nosso relógio está bem connosco. 5h26 nesta altura, não é?
1: Está ótimo.
0: Sim, senhor. Vamos ao trânsito. Começamos com um acidente na Cril, no sentido Algés-Sacavém. Junto a Sacavém está a provocar demoras. Há filas na segunda circular nos dois sentidos, entre Telheiras e o aeroporto. Quanto ao IC19, sentido Lisboa-Sintra, com lentidão entre Alfragite e Queluz. Na ponte 25 de Abril, sentido Almada-Lisboa, há também lentidão a registar entre o Laranjeiro e Alvito. No inverso, há filas no acesso à ponte a partir de Campolide. Já a norte, VCI, sentido a Rábida Freixo, com lentidão entre o Freixo e A3. E mais à frente, entre Ramalde e Canidelo. No inverso, há filas entre Canidelo e A3 e os acessos à VCI estão bastante preenchidos. Catarina Moreira, como estamos de tempo para amanhã?
1: Céu limpo, acompanhado por vento forte na faixa costeira e uma descida acentuada da temperatura mínima no norte, centro e alto Alentejo. Atenção que o cenário altera-se a meio da semana com o regresso do calor.
0: Ah, gostamos muito. Portanto, a partir de quarta-feira, possivelmente, já teremos temperaturas altas, não é?
1: Ui, mas muito altas mesmo.
0: Muito altas?
1: Sim, sim, sim.
0: A bater-me no teto?
1: Entre os 27 e os 36 graus.
0: Ah, semana bonita. Daqui a nada que brulhei instantes, ainda houve Shawn Mendes, chama-se Stitches.
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0: Já temos um ouvinte em linha. Olá, muito boa tarde, como te chamas?
2: Então, tudo bem? É Miguel.
0: Miguel quê?
2: Costa.
0: És de onde, Miguel?
2: Sou do estado do Porto.
3: És de onde?
2: Do Porto.
3: Ah, do Porto.
0: É do Porto.
3: Porto!
0: Porto!
3: Como é que está aí o tempo? Está bom?
2: Está maravilha.
3: Espetacular.
2: Nortada. Aqui na praia está mesmo bom.
0: Ah, estás na praia?
3: Bem, isto é que é o melhor de todos os mundos. Quer dizer, está na praia a relaxar, a ligar para ganhar 14.790 euros. Bem, não te falta nada. Ou tu estás mesmo a ver a melhor fase da tua vida.
0: Incrível. Mas olha, tu estás de férias?
2: Estou.
0: Ah, mas entraste agora?
2: Há uma semana.
0: Há uma semana.
3: Ah, e voltas ao trabalho na próxima?
2: Não, só daqui eu. Mais uma. Tem mais uma.
0: Ou seja, estás de férias que é 3 semaninhas?
2: 3 semanas.
0: Ah, e só vais ficar pelo norte?
2: Não, vou para o Algarve.
0: Ah.
3: Olha, chega desta conversa, já me está a irritar porque eu não fui de férias, não vou de férias e portanto, olha, vamos já passar ao que interessa, que é o jogo.
0: Vamos lá.
3: Que é para não chorar aqui.
0: É, exato, Miguel, isto é simples, vamos novamente passar o barulho, logo depois podemos tomar um palpite em 15 segundos, pode ser?
2: Vamos lá.
0: Atenção. 15 segundos a partir deste momento, Miguel, que barulho é este?
2: Ora bem, vamos ver, abrir as cortinas.
3: Abrir as cortinas.
2: Aí. É que é barulho de hoje. Abrir com força e aquilo lá em cima, aquelas rodelinhas a bater umas nas outras.
3: Sim, estou a perceber.
0: Okay.
3: Olha, nós aqui adorámos abrir as cortinas quando chegámos à rádio.
0: Mas as nossas cortinas não fazem esse barulhão?
3: Não, porque não têm essas argolas.
0: É um bom ponto.
3: Helder, mas nós adoramos, nós queremos a luz do dia.
0: Sim. Queremos iluminação. Queríamos também dar o barulho. Na verdade, não só queremos, como queremos mesmo.
3: Sim, queremos, mas, queremos. Mas não basta querer.
0: Quer dizer, não basta querer.
2: Pois é.
3: Era preciso acertar, oh Miguel.
2: Mas vai crescer o valor.
3: Olha, assim,
2: isto aqui está-me sempre a ganhar, mesmo quando falharmos.
3: Eu gosto. É uma pessoa positiva.
0: Ele não há problema nenhum, deixa o dinheiro engordar, deixa que eu ligo para cá.
2: Exatamente,
0: ao momento e tento participar.
2: É isso mesmo. Aqui quando se perde, ainda podemos ganhar mais.
3: Exato.
2: Está tudo bem.
0: Ganda Miguel, olha, continua sendo boas férias e liga mais vezes, pode ser?
2: Um abraço.
3: Até amanhã.
2: Beijinho, Catarina. Até amanhã.
3: Beijinho.
2: Amanhã cá estamos.
0: Cá estaremos à tua espera, Miguel. Um abraço.
3: Adeus, beijinho.
2: Tchau, tchau. Tchau, beijinho.
0: Gosto do Miguel, sim senhor, positivo, hein?
3: Ah, eu acho que nunca tínhamos vestido um ouvinte assim que errou e dizer assim, não tem mal, deixa, o valor vai aumentar. Está tudo bem.
0: Adoramos. Fica atento à próxima tiragem do Que Barulho é Este? Amanhã bem cedo.

0: Fevereiro contigo. O mês de agosto já se pode dizer que já lá vai, não é?
1: É o último dia, estamos-nos a despedir. Já.
0: Ou seja, setembro é já amanhã.
1: Já. Olha, dizia Cristina Ferreira.
0: Setembro é já amanhã.
1: Verdade.
0: Setembro é amanhã. Hoje funciona bem.
1: Hoje faz todo sentido.
0: Setembro é amanhã e, portanto, eu, se fosse a ter, começava já a pensar no grandioso espetáculo da RFM. Que grandioso espetáculo é este que vai acontecer dia 17 de outubro?
1: Super Boca Arena Porto.
0: Porto, olha, já falta muito pouco.
1: Por acaso, o nosso Miguel, que falou connosco no Que Barulho é Este, podia ir.
0: Ah, pois podia.
1: Não é? Estava na praia e ele disse que ia continuar a tentar participar no Barulho. Vamos lhe dizer se falarmos com ele esta semana.
0: Exatamente. Agora é um espetáculo com artistas já confirmados. Fica atento, nós daqui a pouco já te dizemos quem é que irá fazer parte deste line-up. Primeiro fica

0: Estamos a 11 minutos para as 6 da tarde. Olha, isto é assim. Estamos em contagem crescendo para o grandioso espetáculo este que vai acontecer dia 17 de outubro na Super Boca Arena Porto. A Catarina Moreira decidiu ir ao site da bilheteira e reparou que isto é final. Afinal, não há muitos lugares.
1: Eu estou chocada. Eu normalmente gosto muito de fazer a contagem dos lugares, não é? Sim, com as bolinhas, sim. Contar, olha, neste balcão há X lugares, nesta plateia há X lugares. E eu normalmente faço isso mais perto da altura do espetáculo, sei lá, se calhar no início de outubro ou no final do mês de setembro, sim, ia fazer essa contagem.
0: Vamos lá agora a título de curiosidade.
1: Sim,
0: né?
1: Por curiosidade, pensei, deixa-me ver como é que isto está. Eu estou chocada, porque isto está praticamente esgotado.
0: Oh my God!
1: Já não há praticamente bilhetes para lá de nenhum, tipo, plateia geral, ou seja, A e a B esgotadas, temos aqui a D com um bilhete, a E com três bilhetes. Balcão 0 igual, é tipo um bilhete num sítio, dois bilhetes no outro. Acho que só o balcão 2 é que ainda tem alguns bilhetes para comprar, que a zona sem lugares marcados, mas tudo o resto está mesmo a esgotar.
0: Então olha, vai ao site da RFM e tenta descobrir esses últimos lugares e compra o teu bilhete para veres à toa Fernando Daniel, Ciro, Elisa, os 4 e meia, Luís Trigacheiro, David Fonseca e toda a equipa da RFM por lá.
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0: A 10 minutos para as 6, já a seguir o trânsito, o tempo, logo depois as notícias com a Ana Paula Santos.
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0: Vamos ao trânsito na RFM. Atenção que as coisas não estão fáceis em Lisboa. Há um acidente na Quiril, sentido Algés-Sacavém, junto a Sacavém. Está a provocar demoras. No inverso, há demora entre Benfica e Odivelas. Há filas na segunda circular nos dois sentidos, entre Telheiras e o aeroporto. Atenção também que há lentidão no IC19, sentido Lisboa-Sintra, entre Alfragide e Queluz. Há cinco, sentido Cascais-Lisboa, com muita demora entre Queijas e Carnagide. Quanto à ponte 25 de Abril, no sentido Almada-Lisboa, há lentidão entre o Feijó e Alvito, e no inverso, há filas no acesso à ponte a partir de Campolide. Já na norte, VCI sentido a Rábida Freixo, com lentidão entre o Freixo e A3, e mais à frente entre a Perlada e Canidelo. No inverso, há filas entre Canidelo e A3, e os acessos à VCI estão bastante preenchidos. Catarina, como estamos de tempo para amanhã?
1: Céu limpo, mas acompanhado por vento forte na faixa costeira e uma descida acentuada de temperatura mínima no norte, centro e alto Alentejo, mas o cenário altera-se a meio da semana com o regresso do calor.
0: Sim, senhor, vamos às notícias com a Ana Paula Santos.

Olá, boa tarde. A meteorologia prepara um aviso de calor a meio desta semana. Vem aí muito calor, as temperaturas máximas vão subir em média entre 10 e 12 graus. Segundo as previsões do Instituto do Mar e da Atmosfera, quinta-feira vai ser o dia mais quente da semana, com temperaturas que devem ultrapassar os 40 graus no Alentejo. O PS quer ouvir o Ministro da Economia no Parlamento sobre o PRR. O deputado Nuno Fazenda questiona na RFM as declarações de Castro Almeida, que dão o plano de recuperação e resiliência como totalmente executado. Afinal, o Chega ainda não decidiu.

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4: Muito boa tarde, tem uma ótima segunda-feira com a RFM, início de uma nova semana. Quer dizer, para nós, não sei bem se é o início de uma nova semana.
5: Sim,
4: não,
5: a nossa nunca acabou. A nossa está seguidinha a trabalhar, sem pausa.
4: É verdade, estivemos pelo Mel Calerama, pelas festas do Mar em Cascais, estivemos em todo lado.
5: E agora estamos a recuperar.
4: Vamos a The Lowest com Be All Right, logo depois os Imagine Dragons. 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

0: São os Imagine Dragons, chama-se Natural, a tocar na RFM. Boa tarde, boa semana com o Tabanete. Catarina Moreira, que horas são nesta altura?
1: São 6:05, quem nos dá as horas é a Darty, onde voltar à rotina custa menos com tecnologia e eletrodomésticos ao melhor preço.

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0: a tocar na RFM. À altura de consultarmos o trânsito, começamos em Lisboa, até porque a situação não está propriamente fácil, sobretudo na Cril. Há um acidente no sentido Algés-Sacavém. Junto a Sacavém está a provocar demoras. Atenção que no inverso há demora entre a Pontinha e Odivelas. Há filas na segunda circular nos dois sentidos entre Telheiras e o aeroporto. Enquanto há ponto 25 de Abril no sentido Almada-Lisboa, há lentidão entre o Feijó e Alvito. E no inverso há filas no acesso à ponte a partir de Campolide. Já a norte, a VCI, sentido a Rábida Freixo, está com lentidão entre o Freixo e A3 e mais à frente entre o Amial e Canidelo. No inverso há filas entre Canidelo e A3 e os acessos à VCI estão bastante preenchidos. Catarina, como estamos de tempo para amanhã?
1: Céu limpo, mas acompanhado por vento forte na faixa costeira e uma descida acentuada da temperatura mínima no norte, centro e alto Alentejo. Mas atenção, o cenário altera-se a meio da semana com o regresso do calor.
0: Ah, calor!
1: Está a chegar e atenção que é muito.
0: É muito?
1: É muito calor.
0: Ah, sim, sim. Acho que estávamos aqui a precisar de uns diazitos de sol, né?
1: É, depois da última semana.
0: Sim, para nos deixar com vontade de ir à praia, beber ali uma caipirinha.
1: Ixi, que

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0: tarde, bom regresso a casa com o Tabonete. Olha, eu não queria ser esta pessoa, mas...
1: Então não sei, Giselda, ainda mais a tempo de não terminar a frase.
0: Faltam 4 meses para o Natal.
1: Eu sabia que devias ter ficado calado. Olha, e sabes qual é que é a maior treta do Natal? Aliás, do Natal e de todos os almoços ou jantares de família. Aqueles tios que te perguntam sempre pelo namoradinho ou pela namoradinha.
0: Eis que treta.
1: É, cá em todas as famílias. Se na tua não há, adota-me, por favor.
0: Olha, e o que é que se responde nessas situações?
1: O ideal é mesmo não fazerem essa pergunta. Isso era espetacular. Nós percebemos que querem o melhor para nós, mas às vezes o melhor para nós é mesmo estar sozinhos. Aliás, melhor para nós é mesmo não ter de lidar com essas perguntas.
0: Olha, eu fiz aqui uma pergunta ao ChatGPT, perguntei isso mesmo, é? E aqui estão algumas sugestões de resposta. Então, mas isso é uma pergunta de 2026 ou 2016?
1: Olha, boa.
0: Ou ainda não apareceu nenhum candidato à altura da comissão de seleção?
1: Gosto.
0: O ChatGPT também deu esta sugestão. Quando houver novidades, a família será informada através de um comunicado oficial. E eu ainda gostei deste aqui, que é: tio, se souber de algum... mande currículo.
1: Olha, o melhor é sempre responder com humor. Ou então, sabe o que é que o tio está a precisar? De se deixar de tretas.
0: Olha, não diria melhor.

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0: volta da segunda-feira, para muitos uma segunda-feira a meio gás, e nós conseguimos entender essas pessoas, não é?
1: Porque nós também estamos assim.
0: Estamos assim meio gás.
1: Oh pai, porque também o final do mês de agosto deixa-nos mesmo com a certeza de que o verão acabou.
0: Sim.
1: Não acabou, ou seja, tecnicamente não acabou, mas está a acabar e é triste. É triste, mas nós temos aqui uma coisa para animar.
0: Pois temos, que é dinheirinho do grandioso Jogo da Mala, 50.555 euros, que podem ser teus depois de amanhã, quarta-feira.
1: Mas é se ligares o 761-10-10-10, não basta querer, não é?
0: Sim.
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0: Por isso, se receberes uma chamada quarta-feira às 9:15 da manhã, queremos que atendas e que digas o valor que está lá dentro em euros.
1: 50.555 euros.

0: bonito de hoje. Voltamos amanhã, esperemos nós, com mais energia, não é?
1: Ai, de certeza que vamos ter mais energia, Helda. Nós hoje estamos mesmo bateria a 10%.
0: Se bem que eu ainda vou ali ao estádio ver o Benfica, portanto, não sei.
1: Ai, sossega, homem, tu vai para casa dormir. Chega.
0: Voltamos amanhã a partir das 4. Beijinhos e até amanhã.
1: Beijinhos.
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9: Faz boa viagem, já a 9 minutos das 7 da tarde e atenção ao acidente na A13, sentido sul-norte, está ali junto ao nó do IC8 e está a obrigar ao corte do nó. A alternativa será sair no nó de Alveiazer. Já a VCI para o Freixo está muito lenta, entre Oliveira do Douro e A3, mais à frente desde Amial até Canidelo. No inverso há filas entre Canidelo e A3 e os acessos à VCI a esta hora bastante preenchidos. Na zona de Lisboa, um acidente na Cril, sentido Algés-Sacavém. Junto a Sacavém está a provocar demoras. IC19 para Lisboa, a lentidão é de Alfragida, que é luz. No inverso, as filas estão entre Amadora e Benfica. Há fila também na segunda circular, nos dois sentidos, entre Telheiras e o aeroporto. O acesso à 25 de Abril lento a partir de Campolide. Máximas para amanhã, calorzinho aí de volta. 22 no Porto, 27 em Lisboa e Ponta Delgada, 31 em Faro, 28 no Funchal. As notícias na RFM é com o José Carlos Silva, já daqui a pouco.

0: Olá, viva, boa tarde. Foi apresentado hoje o novo elevador da Glória. Linhas modernas, uma reinterpretação do modelo antigo, desta vez com uma ampla superfície vidrada. Trata-se de uma solução absolutamente segura, garante a Carris. Não foi revelado quanto vai custar esta nova instalação. A calçada da Glória, como é conhecida, vai manter a utilização pública compatível com a operação do futuro ascensor, que deverá estar a funcionar em 2029. Alunos com necessidades educativas específicas não estão a conseguir uma vaga nas escolas. As queixas têm estado a chegar ao movimento para uma inclusão efetiva. São do conhecimento da RFM, pelo menos, dois casos. O Presidente do Chega vai reunir-se hoje e amanhã com a Direção Nacional e a Bancada Parlamentar, objetivo decidir sobre a apresentação de uma moção de censura ao Governo, tendo também pedido uma conversa ao Presidente da República. André Ventura espera que até terça-feira o Primeiro-Ministro demita o Ministro da Administração Interna. Foi esta tarde cortado o IC1 junto à Ermida Chade, no Conselho de Santiago do Cacém, isto por causa de um incêndio que consome uma área de mato. Este fogo está dominado, há registro de 3 bombeiros com ferimentos leves.
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3: Ora então, buenas tardes, que tal essa segunda-feira? Já passou praticamente, não é? Bem-vinda ao da Joana. Joana Cruz contigo por aqui, até perto das 10 da noite. Vamos lá, com toda a gente nesta rentrée, por aqui, com 10 músicas seguidas.

Sentimos o amor verdadeiro deste artista que confessou em palco que não estava bem ao longo da semana. Saudinha não estava no melhor. Disseram-lhe: queres cancelar? E ele disse: nem pensar, o público português é o melhor e eu não vou desapontá-los. E não desapontou. Adoro. Robbie Williams, ele que esteve em Portugal, como tantos outros artistas que nos garantiram um mel calorama incrível e que promete voltar em 2027 e em 2028. E adivinha qual é a rádio oficial? É RFM, pois claro, espero que tenhas acompanhado tudo aquilo que aconteceu. Se quiseres recordar algumas das coisas, então já sabes, redes sociais, está sempre lá tudo. Por aqui na RFM agora, Aitana com a Superestrella. 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

regresso ao trabalho não esteja a ser assim tão doloroso com o trânsito de volta. Éramos felizes e não sabíamos. Quer dizer, até sabíamos por acaso, não é? RFM com Summer, por agora, 7:16. 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

0: Faz boa viagem, mas atenção ao acidente a esta hora, ainda na A13, sentido sul-norte, junto ao nó do IC8, está a obrigar ao corte do nó. A alternativa continua a ser sair no nó de Alvaiázar. Vê-se aí sentido Freixo muito lenta, da Oliveira do Douro A3, mais à frente entre o Amiel e Canidelo, no inverso as filas entre Paranhos e A3, a Avenida AEP ainda muito preenchida. Já na zona de Lisboa, o IC19 para Lisboa está lento entre Alfragide e Queluz, no inverso a fila entre Amadora e Benfica. Filas na segunda circular nos dois sentidos, entre Telheiras e o aeroporto também. Entretanto, amanhã temos uma subida da temperatura mínima, noites não tão frescas, 22 a máxima no Porto, 27 em Lisboa e Ponta Delgada, 31 em Faro, 28 no Funchal. O verãozinho decidiu então aparecer esta semana, já sabes. O que é que nós queremos que aconteça? Que a tua temperatura aumente esta quarta-feira violentamente. Porquê? 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

RFM só grandes músicas. Vamos continuar por aqui a farmar ganda aura, porque estas grandes músicas, é assim, uma segue sempre a outra. James Arthur com este Naked, por aqui na da Joana.

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0: Viva, boa noite, sou o José Carlos Silva. O Presidente da República acaba de promulgar a Lei de Estrangeiros e Concessão de Asilo. Decisão tomada por António José Seguro dias depois do Tribunal Constitucional ter decidido por unanimidade que não há violação da lei fundamental. A almofada financeira do Estado encolheu e de que maneira perdeu 2 mil milhões de euros em 12 meses até julho. Diminuiu o excedente do Estado para apenas 282 milhões de euros em comparação com o mesmo período do ano passado. De acordo com a síntese de execução orçamental, esta redução é explicada pelo aumento da despesa, nomeadamente o pagamento de dívidas vencidas do Serviço Nacional de Saúde, e com uma redução da receita claramente prejudicada pelas moratórias e pela isenção do pagamento da TSU para as empresas afetadas pelo comboio de tempestades. O sonho da seleção feminina de voleibol chegou ao fim, foi eliminada pela Polónia por 3-0, ainda assim foi uma caminhada histórica. Nunca na história da modalidade uma seleção feminina tinha alcançado os oitavos de final de um campeonato da Europa. Já nos Jogos do Mediterrâneo, Auriol Dongbo conquistou a medalha de ouro no lançamento do peso, com a prata ficou Jéssica Inchud. Fica com a Joana Cruz na RFA.
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4: Ora, e porque hoje já podemos dizer que setembro é amanhã, vai-te despedindo e muito bem deste mês de agosto, que acabou por passar bem rápido, hein? 31 dias que voaram. Por aqui na RFM, continua comigo, até às 10. Joana Cruz, isto é o da Joana.

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E o último artista que se juntou a esta festa é o David Fonseca.

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0: Muito obrigada por estares por aí comigo, Joana Cruz. Isto é o da Joana, o que quer dizer que também é tudo teu, já sabes, não é? Summer of Love para ouvir já a seguir.
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Grandes músicas, dei por mim a pensar naquela frase que me dá assim uns nervinhos, por acaso, dá-me um bocado de nervos, que é: é só a mim ou por acaso tu também sentes? Mas também acontecido. Acho que anda muita mosca pelo ar. Eu assim, mas a pessoa toma bem, mas porquê que andam aqui moscas moles? E é o calor a voltar, não é? Obrigada, verão, por teres voltado. Beijinho bom. RFM à noite.

0: Já vamos às principais notícias por aqui no Da Joana com o José Carlos Silva. Daqui a pouco ele já te conta tudo o que é preciso saber neste finalzinho de 31 de agosto, último dia do mês. Portanto, amanhã, para começares, 1 de setembro, quem sabe não vais faturar 14.920 euros. Que barulho é este na RFM com 121 no coração do bairro? Para melhor o aconselhar, amanhã começamos já com este dinheirão todo. Portanto, fica a torcer por ti, fica atento, temos novo barulho em jogo.
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0: Olá, viva, boa noite, sou o José Carlos Silva, estão em marcha o Benfica Estoril e o Braga Guimarães. São duas partidas da quarta jornada da Primeira Liga e com resultado igual, um empate sem golos nesta primeira parte em curso. O Futebol Clube do Porto oficializou a contratação de Santi Jiménez ao AC Milan. O ponta-de-lança mexicano junta-se por empréstimo até ao final da época. O Futebol Clube do Porto fica com a opção de compra por 18 milhões de euros, mais 2 milhões em variáveis. No handball está em marcha o Portugal-Geórgia, segunda fase de qualificação do Campeonato do Mundo de Basquetebol. Portugal estava há pouco a perder por 75-87. O Presidente da República promulgou a Lei de Estrangeiros e Concessão de Asilo, decisão tomada dias depois do Tribunal Constitucional ter decidido por unanimidade que não havia violação da lei fundamental. Não foi revelado hoje quanto vai custar a nova solução para o elevador da Glória. O Presidente da Carris nada adiantou neste capítulo, revelou e sim como será o novo equipamento. Um elevador muito semelhante ao que já existia até ao dia do acidente que matou 16 pessoas na Calçada da Glória, com linhas mais depuradas e uma ampla superfície vidrada.
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4: Ótima noite da segunda-feira com a RFM, dia do sinal stop, aquele onde é mesmo suposto parar, ok? E agora, olha, para também aí, que estás no sítio certo, RFM com 10 músicas seguidas. Comigo, Joana Cruz, isto é o da Joana.

Tu estás por aí comigo, Joana Cruz. Olha, hoje estou tão contente. Fui ouvir o meu coração fazer aquela ecografia Doppler e fiquei emocionada. Eu até disse ao médico: se eu já estou emocionada de ouvir o meu coração, imagino que é uma mãe ouvir o coração do seu bebê. Coisa mais linda. Infelizmente também está tudo bem aqui com a máquina, é o que vale, não é? Vamos embora. RFM, vamos agora com este Lonely.

0: Coisas a acabar por aqui na RFM, a rádio que te pergunta assim: há quanto tempo é que não vais assistir a um espetáculo? Hein? Fica aqui uma sugestão que vai chegar a Lisboa, ao Casino Lisboa, 9 de setembro, é desta quarta-feira, há 8 dias. Chama-se Rosaline, a ex do Romeu. Ah, sim, sim. Isto é uma comédia romântica musical, onde a tragédia Romeu e Julieta de Shakespeare leva um twist irresistível, recontada através dos olhos da Rosaline, que é uma personagem brevemente mencionada no clássico original. Foi a primeira paixão do Romeu, ok? Fica aí a dica. Rosaline, com a RFM.
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0: 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Não falta nada, ainda bem, por aqui na RFM dizemos adeus ao mês de agosto, já daqui a pouco com a Ana Pinheiro. O José Carlos Silva ainda chega com as principais notícias. Então até amanhã, dia 1 de setembro. Joana Cruz contigo, de Joana amanhã às 7.
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0: Olá, viva, boa noite, sou o José Carlos Silva. Futebol, quarta jornada em marcha com o Benfica Estoril e Braga Vitória. O Benfica vence por 2-0, golos encarnados de Pavlidis e Langley. Já no Estoril Braga há um empate sem golos. Portugal perdeu esta noite por 90-98 frente à seleção da Geórgia em basquetebol. Foi em partida da segunda fase de qualificação do Campeonato do Mundo. A administração norte-americana trava a fundo e alivia os padrões de eficiência de combustível, ou seja, reverte uma iniciativa da anterior administração de Joe Biden, que obrigava as fábricas automóveis a produzir veículos mais eficientes e amigos do ambiente. O secretário dos Transportes diz que se trata de bom senso em defesa dos gigantes automóveis de Detroit para produzirem carros que os americanos querem comprar, em vez dos carros que a oposição democrata quer impor que sejam fabricados. Vem aí muito calor, as temperaturas máximas vão subir em média entre 10 e 12 graus. Segundo as previsões do Instituto Mar e da Atmosfera, quinta-feira vai ser o dia mais quente da semana, com temperaturas que devem ultrapassar os 40 graus, sobretudo no Alentejo.
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2: Boa noite, Ana Pinheiro, já por aqui. Último dia de agosto, última noite de agosto. Vamos lá aproveitar com 10 músicas seguidas na RFM. Começamos com uma das músicas deste verão. Que calma, ainda está longe de terminar. Eu ainda quero ir de férias. Shakira e Burna Boy.

Raven Lané na RFM, ela que esteve no meu calorama a provar que é muito mais do que estes 15 segundos virais no TikTok. Se calhar vais ouvir falar muito dela daqui a uns tempos, tal como a Olivia Dino esteve no meu calorama em 2024 e agora está com um imenso hype. Podes também passar pelo Instagram da RFM para veres muita coisa que aconteceu nos 3 dias de Mel Calorama, nomeadamente Hélder Tavares a fazer crowdsurfing e o Hélder e o Daniel Fontoura a fazerem rádio no Mosh. Nunca tinha acontecido, mas já temos também este check. Agora em 10 músicas seguidas da

E hoje voltámos a ver as caras bonitas dos nossos colegas que voltaram de férias, todos super bronzeados. Alguns tinhas muitas saudades, outros pensaste, olha, não senti falta absolutamente nenhuma. Continuas com as nossas 10 músicas seguidas na RFM. Uma boa segunda-feira e uma boa semana para ti. Bom regresso ao trabalho. Agora, Olivia Rodrigo.

0: Foram 10 músicas seguidas na RFM. Já a seguir voltamos às grandes músicas com Miley Cyrus. Semana de regresso ao trabalho para muita gente. 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

A próxima fala sobre ser ghosted, ser abandonado por alguém muito próximo, assim sem nenhuma explicação, simplesmente deixarem de te falar de um momento para o outro. Silent Treatment na RFM é Freya Sky. 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

0: Estás na RFM, muito boa noite, a Rádio das Grandes Músicas. Já daqui a pouco mais 10 seguidas. 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Aparece a seguir as notícias na RFM.
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0: Viva, boa noite, sou o José Carlos Silva. O Benfica recebeu o Estoril e venceu. O Braga venceu o Vitória na Pedreira. São partidas da quarta jornada. O Benfica venceu por 2-1 o Estoril. Golos encarnados de Pavlidis e Langlé. Pelo Estoril marcou Begraui. Já o Braga venceu por 1-0 o Vitória, gol de Diego Rodrigues. Os meios de comunicação em Teherão avançam que esta segunda-feira foi travada a marcha de um petroleiro saudita no Estreito de Hormuz. As autoridades sauditas ainda não reagiram. Pouco tempo antes, a Agência Britânica para as Operações Comerciais relatou um incidente a envolver um navio e forças militares no Oceano Índico, sem adiantar pormenores. O presidente dos Estados Unidos diz que cabe à Venezuela decidir se abandona ou não a OPEP, a organização que reúne os países exportadores de petróleo. Os Estados Unidos mantêm a supervisão do petróleo na Venezuela após a captura e detenção do presidente Nicolás Maduro. O cantor Lionel Richie foi internado nos cuidados intensivos depois de no sábado se ter sentido mal durante um concerto em St. Louis, no Missouri, Estados Unidos. Segundo o TMZ, foi submetido a exames. Os médicos suspeitam de uma possível desidratação ligeira.
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4: Fica o lembrete, último dia, últimas horas para pagares o IRS, o IMI, aquelas coisas que deves ao Estado. Só agora é que puseste as mãos à cabeça a dizer, oh meu Deus, pois é, ainda vais a tempo, calma. Não tens de agradecer, sempre aqui para te lembrarmos destas coisas. E também para te dar as grandes músicas da RFM, são 10 músicas seguidas, a começar agora com Miles Smith e Niall Horan. Boa viagem.

0: Foram 10 músicas seguidas na RFM, mas eu olho a Pinheiro, ainda não me vou embora, estou por aqui até à meia-noite. Já a seguir trago-te David Guetta, Teddy Swims e Tom Zendai. 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
1: Boa noite, sou Ana Pinheiro, estou de saída. Desejo-te uma excelente noite de segunda-feira, madrugada de terça, que comeces muito bem o mês de setembro. E a melhor maneira de começares é mesmo com as grandes músicas calmas do Oceano Pacífico da RFM, com muita tranquilidade para encarar este novo ano letivo. A Ana Classe vem já aí, logo depois de atualizarmos as notícias. Beijinhos e até amanhã. Estou por aqui às 10 da noite.
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0: Viva, boa noite. Sou José Carlos Silva. Está cortado o IC8 nos dois sentidos em Ancião devido a um violento acidente. Uma colisão entre um veículo pesado e dois ligeiros, à indicação de duas vítimas mortais e de cinco feridos, dois deles em estado grave. O IC8 está cortado nos dois sentidos, perto do quilómetro 60. Não há previsão para a reabertura da via. Permanecem normalmente elevados os tempos de espera nas urgências, praticamente 6 horas e meia, é o tempo que um doente urgente tem de esperar esta noite para a primeira observação no Hospital Amadora Sintra. São cerca de 90 os pacientes por esta hora na Urgência Geral, segundo o portal do Serviço Nacional de Saúde. Os hospitais de Santa Maria em Lisboa, Portimão e Garcia Dorte em Almada, os tempos de espera para as pulseiras amarela rondam as 3 horas, o triplo do tempo estipulado. Duas partidas concluídas esta noite, da quarta jornada, o Benfica venceu por 2-1 ao Estoril, golos encarnados Pavlidis Anglé, pelo Estoril marcou Begraoui. O treinador encarnado Marco Silva sublinhou que Benfica dominou o jogo. Já o Braga venceu por 1-0 ao Vitória, gol de Diego Rodrigues.
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para baixo e com a lua quase em quarto minguante. É assim que começa o Oceano Pacífico desta noite. 2 horas de grandes músicas calmas e alguma conversa. 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

Chegou o dia, aliás, chegou a noite. Chegou a noite de pegares numa folha, numa caneta e escreveres. Escreveres uma carta. Pode ser para alguém que não está nada à espera da tua carta e por isso vai ter uma boa surpresa, certamente, como podes escrever uma carta para ti próprio, para leres daqui a 5 anos, por exemplo. Lá podes escrever o que esperas, o que prevês, o que já aconteceu. E daqui a 5 anos, lês, através da tua própria escrita, o que era para acontecer ou desejavas que acontecesse e aconteceu mesmo. Por que não? Escreve uma carta para ti próprio, para leres daqui a 5 anos. 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

Há quem faça poucos planos para a vida porque acredita que a vida tem sempre muitos outros planos para si próprio. Será que tem mesmo? Será que não somos nós que andamos atrás desses planos que nos vão embaralhar a vida toda? Seja como for, há planos que podes fazer. Já sabes que à noite, a partir da meia-noite, na RFM, de segunda a sexta-feira, há grandes músicas calmas no Oceano Pacífico.

0: Cá está uma das músicas que mais mulheres têm inspirado para mudarem de vida. Uma música que prova que cada caso é um caso, sim, mas não te acontece só a ti. 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
0: Celebra-se hoje o Dia Mundial da Oração pelo Cuidado da Criação, um dia que marca o início do tempo ecuménico da criação, que terminará a 4 de outubro, festa de São Francisco de Assis. Num tempo de graves conflitos armados, o Papa Leão XIV convida o mundo a colocar o desenvolvimento e a sustentabilidade acima da violência e da destruição. Para quem está mais longe destes cenários de guerra, o cuidado pela criação continua a ser uma urgência. Como cuida cada um de nós pela criação, o que fazemos pela defesa das praias limpas, dos passeios limpos, dos jardins comuns tantas vezes deixados ao abandono, como lutamos contra a poluição dos mares, dos rios e das ribeiras, separamos o lixo em nossas casas, pensa nisto e boa noite.
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1: Refugee de Dermot Kennedy, logo depois, mais ou menos isto, de Rita Rocha, que é, será que é mais ou menos isto, andarmos apaixonados? 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Boa noite.

É no verão que costuma haver mais festas ao ar livre, que costuma haver mais festivais, mais concertos. E mesmo no verão eles vão começar a reduzir paulatinamente. 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